0: responsabilidades dos membros dos Conselhos dos Direitos da Criança e do Adolescente Nacional, estaduais, distrital e municipais.
1: Há 30 anos, a urna eletrônica mudou a forma de votar no Brasil, acelerou a apuração dos resultados e se tornou referência mundial em tecnologia eleitoral.
2: Mas apesar do reconhecimento internacional, o sistema ainda enfrenta a desconfiança de parte da população brasileira. A reportagem é de Raíssa Abreu.
3: A urna eletrônica foi usada pela primeira vez nas eleições municipais de 1996. No ano 2000, 100% das eleições brasileiras foram informatizadas. O país é hoje uma referência mundial no assunto, como lembra o senador Randolph Rodrigues, do PT do Amapá.
4: A democracia brasileira é uma das democracias mais admiradas do planeta, exatamente pelas urnas eletrônicas.
3: Mas apesar do pioneirismo, a urna eletrônica está entre os assuntos que mais dividem opiniões no país. No Senado, está em análise na Comissão de Direitos Humanos um projeto para que o voto seja impresso. Para a senadora Damares Alves, do Republicanos do Distrito Federal, a insegurança tem a ver com a falta de letramento digital da população e com recentes escândalos de corrupção.
5: E esse ano, a dúvida vai ser maior por causa da fraude do INSS, que era tudo eletrônico. E eles disseram, ó, lá no eletrônico eles roubam nós. Então a gente vai ter questionamento, especialmente para o povo que não entende de tecnologia.
3: No passado, quando os votos eram feitos em papel, eram comuns os casos de desaparecimento de cédulas e até de urnas. Como lembrou a professora aposentada da Universidade de Brasília, Jodete Amorim, que chegou a trabalhar como mesária e fiscal.
2: Com edição de Paula Groba e trabalhos técnicos de João Lira, o Jornal do Senado fica por aqui. Acompanhe agora as notícias da Câmara dos Deputados. Boa noite.
1: Boa noite e até amanhã.

0: Câmara dos Deputados. Deputados reconhecem profissão de trabalhador em refeições coletivas.
1: Câmara cria homenagens para destaques na ciência e no meio ambiente.
0: Bancada ligada à segurança pública pede a redução da maioridade penal.
1: Boa noite. Alberto Fraga, do PL do Distrito Federal, cobra do Senado a votação de propostas de segurança pública aprovadas pela Câmara. O deputado cita caso recente de violência sexual contra crianças para defender a redução da maioridade penal em crimes graves.
0: Alberto Fraga também pede avanço de proposta que obriga o Estado a avisar mulheres sobre a saída da prisão de ex-companheiros que representem ameaça. Ele afirma que o Congresso precisa dar prioridade a medidas capazes de enfrentar a violência e proteger por possíveis vítimas.
1: Maurício Marcon, do PL do Rio Grande do Sul, critica o veto do Executivo a artigo de projeto que aumentava a pena para roubo seguido de lesão grave para 16 a 24 anos. Ele afirma que a punição mais severa é necessária para crimes que deixam vítimas com sequelas permanentes.
0: Maurício Marcon também defende a redução da maioridade penal em casos de crimes graves cometidos por adolescentes. Ele sustenta que o Congresso deve priorizar medidas de segurança pública, especialmente diante de casos recentes de violência contra crianças.
1: Para Zé Trovão, do PL de Santa Catarina, é preciso reduzir a maioridade, com o argumento de que a legislação atual favorece a impunidade. Na visão do deputado, crimes graves cometidos por menores exigem resposta mais dura do Congresso Nacional.
0: O parlamentar também critica o governo e outros setores políticos por, segundo ele, não darem a devida atenção ao caso. Zé Trovão acredita que a falta de posicionamento reforça a sensação de insegurança e evidencia a necessidade de mudanças na legislação penal.
1: Coronel Crisóstomo, do PL de Rondônia, defende a redução da maioridade penal como medida urgente para combater crimes graves. Ele argumenta que casos de violência envolvendo menores exigem resposta mais rigorosa do Congresso.
0: O deputado afirma que a proposta é necessária para proteger a população e evitar novos crimes, cobrando ação imediata dos parlamentares. Coronel Crisóstomo afirma que a mudança na legislação é essencial diante do aumento da criminalidade e da sensação de impunidade.
1: Sargento Gonçalves, do PL do Rio Grande do Norte, é favorável à redução da maioridade penal, argumentando que a medida é necessária para combater a impunidade. Segundo ele, crimes cometidos por menores têm gerado insegurança e exigem uma resposta mais rigorosa do Estado.
0: O deputado também critica a falta de posicionamento de setores políticos sobre casos de violência e afirma que há pressão popular pela mudança na legislação. Para Sargento Gonçalves, o Congresso deve avançar no tema e dar uma resposta à sociedade.
1: A redução da maioridade penal é uma das pautas defendidas por Dr. Zacarias Calil, do MDB de Goiás. O parlamentar cita dados sobre estupros coletivos contra crianças e adolescentes e afirma que o aumento desses crimes exige resposta mais rigorosa do Estado brasileiro.
0: Dr. Zacarias Calil também cobra o endurecimento das penas para crimes sexuais contra menores e para a divulgação de imagens criminosas nas redes sociais. Ele pede ainda o fortalecimento da rede de proteção à infância, com apoio psicológico às vítimas e assistência às famílias.
1: Juliana Cardoso, do PT de São Paulo, apoia o avanço de propostas de combate à violência contra a mulher e pede a criminalização da misoginia. Segundo a parlamentar, mulheres seguem enfrentando diariamente agressões, discursos de ódio e feminicídio.
0: Juliana Cardoso menciona projetos de autodefesa, afirmando que iniciativas desse tipo ajudam mulheres em situações de vulnerabilidade. Para a deputada, porém, a proteção efetiva depende de políticas públicas e de leis mais rígidas contra a violência e a discriminação.
2: Justiça.
1: Jandira Feghali, do PCdoB do Rio de Janeiro, contesta procedimento adotado pelo Congresso em sessão que derrubou o veto presidencial ao chamado PL da dosimetria. A deputada considera irregular o fatiamento de um veto integral.
0: Jandira Feghali anuncia que parlamentares vão recorrer ao STF para tentar anular a sessão. Ela argumenta que a redução de penas para condenados por crimes contra o Estado Democrático de Direito funciona como uma forma indireta de anistia aos envolvidos nos atos de 8 de janeiro.
1: Bia Kicis, do PL do Distrito Federal, critica parlamentares que recorreram ao STF contra a derrubada do veto à lei da dosimetria. A deputada afirma que a votação no Congresso deve ser respeitada por representar decisão legítima do Poder Legislativo.
0: Bia Kicis também contesta a classificação de manifestantes condenados pelos atos de 8 de janeiro como golpistas. Ela argumenta que a revisão das penas busca corrigir possíveis excessos da justiça.
1: Érica Cocai, do PT do Distrito Federal, critica a condução da votação sobre a dosimetria psiquiatria, afirmando que houve violação da Constituição, e defende o direito de recorrer ao Supremo Tribunal Federal. Ela alega que a medida favorece criminosos e compromete a segurança jurídica.
0: Érica Cocai também associa o debate a episódios ligados a ataques às instituições, acusando adversários de incoerência ao defenderem mudanças legais. Para ela, a polarização atual reflete a disputa entre a preservação da democracia e ações que, segundo avalia, colocam o sistema em risco.
2: Saúde.
1: Comissão de Saúde aprova prioridade no atendimento para pessoas com doenças graves. A repórter Sofia Peçanha tem os detalhes.
3: A Comissão de Saúde da Câmara dos Deputados aprovou o projeto que garante atendimento prioritário para pessoas com doenças graves em locais públicos e privados, como bancos, repartições públicas e concessionárias de serviços. Atualmente, a lei já dá prioridade para idosos, pessoas com deficiência, gestantes, lactantes, pessoas com criança de colo e obesos. Com a alteração da lei de atendimento prioritário, os pacientes com doenças graves também passam a ter esse direito. Durante a votação na comissão, o relator, o deputado Célio Silveira, do MDB de Goiás, destacou o objetivo central do projeto.
4: A gente priorizar as pessoas que têm doenças graves no rol das prioridades, porque normalmente essas pessoas não têm a atenção necessária. E com esse projeto de lei aí sendo aprovado, elas vão ter prioridades aí para que tenham um atendimento especializado mais rápido e para que tenham mais atenção do poder público.
3: O texto aprovado inclui pacientes com doenças graves como esclerose múltipla, doença de Parkinson, cardiopatia grave e hanseníase, além de outras enfermidades consideradas graves por avaliação médica. O texto final reuniu outros 22 projetos que estavam sendo analisados em conjunto e que citavam várias doenças consideradas graves. Por isso, o relator fez uma mudança. Em vez de manter uma lista fixa de doenças na lei, ele propõe que a legislação trate de forma mais geral as pessoas com doenças graves e dores crônicas. A definição detalhada de quais doenças entram nessa classificação ficaria a cargo de uma regulamentação. O deputado Célio Silveira destacou que a medida busca garantir mais dignidade e um atendimento mais humanizado para esses pacientes.
4: E nós queremos dar apoio para essas pessoas, para que elas tenham prioridade no atendimento, para que elas tenham prioridade na medicação, no tratamento medicamentoso, porque isso com certeza vai ajudar milhões e milhões de brasileiros que hoje não têm esse atendimento prioritário.
3: O autor do projeto, o deputado Felipe Carreiras, do PSB de Pernambuco, argumenta que o atendimento prioritário consiste em serviços individualizados que assegurem tratamento diferenciado e atendimento imediato. Agora, a proposta que dá prioridade de atendimento a pessoas com doenças graves aguarda análise da Comissão de Constituição e Justiça. Da Rádio Câmara de Brasília, Sofia Peçanha.
2: Direitos Humanos.
0: Tiago Dimas, do Podemos, parabeniza o trabalho da Associação de Pais, Profissionais e Amigos de Pessoas Atípicas de Araguatins, no norte de Tocantins. Ele conta que a iniciativa reúne profissionais e voluntários em ações de acompanhamento terapêutico.
1: Tiago Dimas também defende políticas públicas permanentes e o envio de recursos federais para apoiar instituições voltadas à inclusão. Ele afirma que o fortalecimento dessas iniciativas é essencial para ampliar o acesso a terapias e melhorar a qualidade de vida das famílias atendidas.
0: Maria Reis, do PSB de Pernambuco, comemora o avanço de projeto de sua autoria que estabelece a sobrecarga de quem tem a guarda de filho menor de idade e a comprovação do abandono afetivo por parte do genitor ausente como critérios para fixar o valor da pensão alimentícia.
5: A gente sabe da sobrecarga das mulheres e até de alguns homens quando são abandonados pelos seus companheiros e companheiras, pais ou mães dos seus filhos, que ficam assim com a carga maior, com a educação, com a saúde, com o lazer dos seus filhos. Então, a partir do momento que o genitor abandonar o seu filho, terá que garantir uma pensão maior para que ele possa sobreviver de forma mais condizente com a sua realidade.
1: A medida, segundo Maria Reis, busca tornar mais justa a divisão de responsabilidades. O texto, no entanto, mantém o critério de observar as necessidades do filho e as possibilidades financeiras do genitor alimentante. O projeto agora segue para análise do Senado.
2: Ciência e tecnologia.
0: Câmara cria prêmios para homenagear pesquisadores ou instituições de destaque na ciência e no meio ambiente. O repórter Marcelo Larcher nos conta mais sobre as premiações.
2: A Câmara dos Deputados aprovou a criação de dois prêmios, um para homenagear pessoas e empresas de destaque na área de ciência e tecnologia e outro para reconhecer boas práticas de desenvolvimento sustentável. O prêmio dedicado à ciência e inovação recebeu o nome de César Lattes, físico e matemático brasileiro de renome mundial, conhecido por ter participado da descoberta de uma partícula subatômica chamada Meson Pi, importante para o conhecimento nuclear. O prêmio César Lattes será destinado a empresas e pesquisadores com atuação de destaque em ciência, tecnologia e inovação. Serão até 5 homenageados por ano, escolhidos pela Comissão de Ciência, Tecnologia e Inovação da Câmara. O prêmio é concedido desde 2021 pela comissão. Com a aprovação do projeto apresentado pelos deputados Márcio Gerri, do PCdoB do Maranhão, e Geraldo Rezende, do União do Mato Grosso do Sul, passa a ser um reconhecimento oficial da Câmara a pessoas e entidades que contribuem para o desenvolvimento da ciência, da tecnologia e da inovação no Brasil. O relator da proposta foi o deputado Inácio Arruda, do PCdoB do Ceará.
6: Ao homenagear a figura de Lattes, o projeto torna perene uma premiação que representa um marco simbólico e institucional na valorização da ciência brasileira, por meio da associação do prêmio ao nome de um dos mais brilhantes pesquisadores da história do país. É oportuno lembrar que Lattes é uma das figuras mais emblemáticas da história da ciência do Brasil, tendo desempenhado um papel central na inserção do país no cenário científico internacional e na consolidação das nossas instituições de pesquisa.
2: Também foi aprovado o Prêmio Câmara Ambiental de Desenvolvimento Sustentável, que vai reconhecer até 15 pessoas ou organizações por ano por projetos na área de meio ambiente. Da Rádio Câmara de Brasília, com informações de Antônio Vital, Marcelo Larcher.
7: Desenvolvimento Regional.
1: Após 13 anos, o STF volta a analisar mudanças na lei dos royalties de petróleo. Rosângela Gomes, do Republicanos, defende a manutenção da atual partilha para o Rio de Janeiro, alegando que a Constituição garante o recurso para compensar os danos ambientais decorrentes da extração.
0: A legisladora lembra que o Estado já enfrenta dívidas altas e não pode perder mais receitas. Rosângela Gomes reforça que, apesar de entender a importância da partilha com o restante do país, a verba advinda dos royalties é vital para a saúde, educação e segurança do povo fluminense.
1: Paulo Lemos, do PT, parabeniza 5 municípios do Amapá que fizeram aniversário em 1º de maio. Ao citar a vocação econômica de cada um deles, o deputado destaca a importância da parceria entre o governo estadual e a bancada federal na transformação da realidade da população.
0: Paulo Lemos fala da produção agrícola e das belezas naturais de Porto Grande, que completou 34 anos, da mineração em Pedra Branca do Amapari, da criação de búfalos em Cutias do Araguari, da produção de pescados em Pacuúba e da localização estratégica de Itaubal, todas com 32 anos.
1: Agostinho Ribeiro, do PP, cita investimentos em obras de abastecimento de água no interior de Sergipe, com a inauguração de estações de tratamento e adutoras em municípios do Alto Sertão. Ele conta que as ações ampliam o acesso à água para milhares de famílias da região.
0: Agostinho Ribeiro lembra que os investimentos em infraestrutura hídrica fortalecem a produção agrícola, geram empregos e promovem desenvolvimento no sertão sergipano. Ele defende obras estruturantes como alternativa para melhorar a qualidade de vida da população nordestina.
7: Trabalho.
1: Alfredinho, do PT de São Paulo, comemora a definição de uma data final para a votação do relatório da Comissão Especial sobre o fim da escala 6x1. Ele sustenta que a redução da jornada vai gerar oportunidades de trabalho e que os empresários vão se adaptar bem às mudanças.
0: Sobre o risco de demissões, Alfredinho pondera que o desemprego resulta mais da automação e da robotização da produção do que de direitos trabalhistas e cita exemplos de países que mantiveram o crescimento econômico depois da redução da carga horária de trabalho.
7: Votação.
1: Câmara aprova projeto que regulamenta a profissão de trabalhador em refeições coletivas. O repórter Antônio Vital tem as informações.
8: A Câmara dos Deputados aprovou o projeto que regulamenta a profissão de trabalhadores em refeições coletivas. Esse profissional atua na produção, manipulação e distribuição de refeições em grande escala para empresas em ambiente não comercial, ou seja, não são aqueles que trabalham em restaurantes, mas sim no preparo de alimentos em escolas, hospitais e até em fábricas, ou seja, todos os lugares com refeitórios com capacidade para atender grande número de pessoas. Segundo a Associação Brasileira de Empresas de Refeições Coletivas, o setor emprega quase 300 mil pessoas e em 2025 forneceu mais de 40 milhões de refeições por dia. O texto aprovado trata de piso salarial, jornada de trabalho, adicionais de insalubridade e periculosidade, bem como de aposentadoria especial. O projeto remete essas definições para livre negociação entre patrões e empregados por meio de convenção ou acordo coletivo e para o que determina a legislação trabalhista. Deixa claro, por exemplo, que a jornada seguirá regras da Consolidação das Leis do Trabalho, a CLT, com possibilidade de jornadas diferenciadas e escalas de revezamento por negociação coletiva. E adicional de insalubridade ou periculosidade só em casos comprovados de más condições de trabalho, como explicou o relator da proposta em plenário, deputado João Carlos, do Republicanos do Amazonas.
9: Preserva-se nesse sentido a conformação constitucional da livre iniciativa e da autonomia privada coletiva, com especial destaque para o papel da negociação coletiva. No que se refere à aposentadoria especial, o substitutivo mantém alinhamento com a legislação previdenciária, deixando expresso que eventual reconhecimento do direito depende da efetiva exposição a agentes nocivos e do cumprimento dos requisitos legais e técnicos pertinentes.
8: O texto aprovado também prevê aposentadoria especial para segurados do regime geral de previdência social, desde que haja exposição habitual e permanente a agentes nocivos. Os profissionais de refeições coletivas também são aqueles que trabalham em cozinhas industriais, comunitárias, beneficentes e até em lugares como navios. O projeto que regulamenta essa profissão seguiu para análise do Senado. Da Rádio Câmara de Brasília, Antônio Vital.
7: Economia.
0: Luiz Carlos Auli, do Podemos do Paraná, é favorável ao programa Desenrola 2 do governo federal, mas acredita ser insuficiente se não houver o enfrentamento da cobrança de juros abusivos. Ele orienta as famílias a só aceitarem renegociações com descontos acima de 90%.
1: Segundo o deputado, a dívida de milhões de brasileiros é formada quase totalmente por juros, já que muitas vezes o valor principal é quitado nas primeiras parcelas. Para Luiz Carlos Auli, o governo também é vítima dos juros, o que o impede de formar caixa para quitar a dívida com rentistas.
0: Sanderson, do PL do Rio Grande do Sul, apresentou um projeto para criar o Programa Nacional de Renegociação de Dívida das Famílias, com uso de 100% do FGTS para quitação de débitos. Para ele, o Desenrola 2 é insuficiente para enfrentar o endividamento da população.
1: Segundo Sanderson, além de facilitar pagamentos, a proposta foca em educação financeira para evitar novas dívidas. Ele acentua ainda que o projeto desburocratiza a limpeza do nome do consumidor, facilitando sua volta ao sistema de crédito sem constrangimentos.
0: Vermelho, do PL do Paraná, destaca a importância do projeto que amplia de 81 mil para 130 mil reais o teto de faturamento do microempreendedor individual. Segundo ele, a proposta corrige a defasagem do limite atual e beneficia milhões de trabalhadores informais que atuam como pequenos prestadores de serviço.
10: Nós estamos em 2026 e é claro que já estamos atrasados na atualização do valor de faturamento para o microempreendedor individual. Muitas pessoas usam o MEI. É o mecânico, é o corretor, é a manicure, é a cabeleireira, é o prestador de serviço esporádico, o pintor, o encanador, aquele cara que vem te atender na residência. Ele não é um cara físico.

0: Aquiles Sardi e José Carlos Andrade. Uma ótima noite para você.
1: Você fica com as notícias do Tribunal de Contas da União. Boa noite.
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1: E aí, pessoal, beleza? Chegamos na edição especial de quinta-feira do Sertanejo Universitário. É um baladão recheado de músicas pra você curtir com a gente durante 2 horas. Tamo junto! Com a melhor sequência, Sertanejo.
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1: É, eu também tô curtindo com você essa linda canção aqui no Arena Sertaneja. Obrigado pela audiência, onde quer que você esteja aqui curtindo o nosso programa.
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3: Valeu, meu bingo. Aquele abraço.
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1: O melhor do sertanejo universitário sempre neste horário com o Jonatas Gonçalves, todo dia tocando o melhor da música sertaneja pra você.
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1: É, eu também tô curtindo com você essa linda canção aqui no Arena Sertaneja. Obrigado pela audiência, onde quer que você esteja aqui curtindo o nosso programa.
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0: Quero palmas pra João Neto e Frederico.
1: Neto e Frederico.
2: Boa, galera.
3: Meu Fernando
2: Sorocaba. Obrigado, rapaziada. Vocês são demais. Obrigado a vocês.
3: Sucesso cada vez mais pra vocês. Parabéns, obrigado à equipe toda aí.
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1: Calma aí. Seu beijo tá vindo depressa demais pro meu gosto. Senta aqui,

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0: Meu muito obrigado pra você que curtiu nosso programa até agora. Foi um prazer fazer parte de mais um dia, viu? A gente se encontra agora amanhã, sexta-feira, neste mesmo horário, pra gente ficar assim, ó, 2 horas bem juntinhos aqui no rádio, com muita música e, claro, muitas fofocas do jeito que todo mundo gosta. Tchau, gente!
1: 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Até a próxima.

0: Ô, oh, vocês por aqui, cara?
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1: Meia-noite em ponto.
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0: carinho, muito prazer, tá? Sou o Joel Cabral e a partir de agora já sabe, né? Muita música, essa madrugada toda juntinho com você. Tá no trabalho, tá em casa, tá de boa aí descansando. Ó, quero ser participando já de cara, viu? Me conta de onde você tá me ouvindo e depois eu te mando um abraço aqui. Lá no arroba Joel Cabral Voz, arroba Joel Cabral Voz, é como você me encontra no Instagram, tá bom? Bora começar logo? Vem, vem.
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0: Solimões com Henrique Juliano. Ei, saudade atemporal. Que modão, é a primeira de hoje, ó.
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Madrugada você vai sentir saudade. Eita! Antes Murilo Huff, Saudade Estranha, de Paulo e Paulino com Chorar de Soluçar, e ainda Rio Negro e Solimões, Henrique e Juliano, Saudade Atemporal. Vem junto, bom dia!

madrugada boa demais, tocando Matheus e Cauã e Lauana Prado, admita! Antes, o Ralph, Travesseiros Esquecidos, e ainda Léo e Rafael com Country Beat Ana Castela, La Plata! Ó, gostando? Você sabe que tá só começando madrugada, né? Ei, daqui a pouquinho na sexta, ó, com quem você vai cantar? Leonardo com Bruno e Marrone, Marcos e Belucci, Simone Mendes, a Maiara e a Maraísa com a Marília Mendonça.

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0: Marcos e Belucci Simone Mendes, Abandonando. Bom dia!
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Mas como você entre o Maiara e Maraíza com a inesquecível Marília Mendonça, não sei o que lá, viu? Antes, Guilherme Benuto e Luan Santana, quarto 67, Leonardo e Bruno e Marrone cantando junto Talismã, e ainda Marcos e Beluti e Simone Mendes, Abandonando. Vem cá junto,

madrugada com você, Júlia e Rafaela e Duda Bertelli, pra Empejeiro. Dá certo, sim. Antes, Guilherme e Santiago, eu não te amei à toa. E ainda PPA, junto com Diego e Vitor Hugo, Carmed e Chocolate. Ó, a próxima hora tá tão boa, gente. Quero contar com você. Posso? Sério? Então se prepare pra cantar com o Zé Neto e Cristiano, Daniel e Marcos.

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1: Meia-noite e 58 minutos.
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0: já estamos de volta. Muito bom dia, lindona. Ô, amiga, como é que tá? Tudo beleza? Sextou aqui no Madrugada, já sabe, né? Alegria em primeiro lugar. Continua participando no arroba Joel Cabral Voz. É no meu Instagram. Me manda mensagem lá falando de onde você tá me ouvindo. E eu te mando um abraço especial por aqui, tá? Como, por exemplo, a Luísa. Obrigado pela sua participação, mulher. O Flávio também tá curtindo. Quem mais? Ô, Marcelo, tudo jóia aí, rapaz? Tá em Santa Catarina ouvindo a gente. Obrigado pela sua participação, viu? Continua participando você também. Não foi ainda? Vai lá, arroba Joel Cabral Voz no meu Instagram. Me conta de onde você tá me ouvindo e eu te mando um abraço por aqui. Bora, bora, bora.
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0: Abrindo essa hora, Guilherme Santiago. Eu não te amei à toa.

Madrugada, Daniel com Marcos e Belucci, pra te esquecer não dá. Antes, Rio Negro e Solimões e Country Beat, apaixona muita gente. Fátima Leão com Legítima Defesa e ainda Guilherme Santiago, Eu Não Te Amei à Toa. Bom dia, vem, vem.

0: tocando Matheus e Cauã e Lauana pra dar de meta. Antes, Zé Neto e Cristiano Barulho do Foguete. E o Gustavo Lima com o Luiz Fonse. Vagabundo! Ó, daqui a pouquinho tamo de volta com muito mais moda e eu conto com você. Combinado? Então não sai daí. É rapidinho, segura aí.
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Olha, Castela do Madrugada, solteiro forçado. Deviantes PPA com Diego e Vitor Hugo Carmé de Chocolate. Paraná com Coração de Vidro. E ainda João Neto e Frederico e Eduardo Costa. Mega Véia, vem cá junto. Bom dia. Madrugada.

Madrugada Gostosa, fechando a segunda hora, Kleber e Cauã e Matheus Vargas, Desocupa, Deviantes, Rick Renner, Não É Você, e ainda Júnior Marques, Ilusão de Amor. Ó quem vem na próxima hora, gente, pra cantar com você, Fernando e Sorocaba, Jorge, Matheus e Lauana Prado, o Edson e Hudson com Matheus.

0: 1:57.
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0: legal que você tá aqui com a gente, tá bem, é? Ah, muito obrigado de verdade pela companhia. Mais uma hora tá começando. Não importa onde você esteja, nem o que você esteja fazendo, eu só agradeço a sua presença. Pra você que tá viajando, obrigado pela carona. Você que tá em casa de boa descansando, poxa vida, que escolha legal de trilha sonora. E pra você que tá no trabalho, muito obrigado pela companhia também. Bora junto? Chega pertinho do rádio. Vem nessa hora, vem!
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0: Jorge Matheus com Lauana Prado, gente. Haverá sinais. Bom dia!

0: Edson Hilton com Matheus e Cauã. Dia de se arrepender, reflexivo, viu? Tem que reavaliar isso aí. Antes, Emílio e Eduardo, camisa 10. Teve Fernando e Sorocaba passando a porteira. E ainda Jorge, Matheus e Lauana Prado. Haverá sinais. Bom dia, que continua. 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

sexta, hein? Henrique Castro com o Grupo Menos é Mais Nem Pagando. Antes teve o Daniel com o César Menotti e Fabiano, fim de semana. E ainda Maurício e Eduardo. Melhor lugar, gostando, né? Eu mais ainda da sua companhia. Vai se preparando, que lá vem Gian Giovanni. Vai ter Maiara e Maraíza.

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1: Maiara e Maraísa no Madrugada, saudade do tipo, gente. Tem que apagar esse negócio, rouba energia. E não vai pra frente também, né? E o Negro e os Animais com Country Beat apaixona muita gente. Henrique e Juliano devia ser proibido. E ainda Gustavo Mioto, melhor versão. Vem cá junto.

sua madrugada, Jean Giovanni. Mensagem errada fechando essa hora. Eita! Antes, Ed Brito e Samuel, Romance Rosa. E ainda, Janaína e Marco e Mário, Sexto Sentido. Na próxima hora, se prepare pra cantar juntinho. Ó, com Bruno e Marrone, Guilherme e Santiago, com Jorge, Matheus, Henrique e Juliano.

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2: 2 horas e 56 minutos.

0: muito bom dia! Tá começando mais essa hora aqui no Madrugada, é a sexta mais animada, não tem jeito, por você, com você, ah, vai ser bom! Tá começando mais essa hora, tá participando com a gente, né, no arroba Joel Cabral Voz no meu Instagram, obrigado pela sua participação, como é bom ter você aqui, eu gosto. Ô, se gosto! Bora começar mais essa hora? Vem junto!
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0: Eduardo Costa chegando, só o tempo vai dizer. Que regravação, gente! Bom dia!

Matheus com Henrique e Juliano Chonei no Madrugada. Antes, Rio Negro e Solimões com Emílio e Eduardo sonhando com você. João Neto e Frederico, Minha Herança. E ainda Eduardo Costa, Só o Tempo Vai Dizer. Vem cá junto. Você

moda, Guilherme Santiago, as modas que eu fiz pra você. Antes, Zezé de Camargo, tá namorando pra quê? E ainda Léo e Rafael com o Cantro Mitiana Castela, La Plata. Bora voltar já já após o intervalo? É rápido demais, so. Vai até se preparando pra cantar, ó. Com Chitãozinho e Xororó e Luan Santana, Guilherme Benuto e Hugo e Guilherme. Vai ter Murilo Rufi.

gratidão pra animar com Simone Mendes, daqui pra sempre, eu e você, você e eu. Ah, tá todo mundo participando no arroba, Joel quebrou a voz, a Kênia, a Karina, ô Luciana, obrigado pela sua participação. Isso, pessoal, vai lá no arroba, Joel quebrou a voz, no meu Instagram, me conta de onde tá me ouvindo e eu mando abraço aqui depois. Okay.

Murilo Huff com Maiara e Maraísa, perfeito pra ficar sozinho, credo! Antes, João Pedro e Cristiano Acordou Namorando, João Gomes com Vitor Fernandes, Se For Amor, e ainda Manu Batidão e Simone Mendes, Daqui Pra Sempre, vem na sexta, vem!

0: sua sexta, Chitão e Xoró com Luan Santana falando as paredes. Que regravação, hein? Já é o aperitivo pra saudade daqui a pouquinho. Antes, Kleber e Cauã e Matheus Vargas, Desocupa. E ainda Guilherme Benuto e Hugo e Guilherme, Haja Colírio. Não te falei, vai começar a saudade daqui a pouquinho após o intervalo. E você é o meu convidado todo especial, tá, amigão? Você também, lindona, não sai daí, é Vapt Vupt. E a gente começa essa viagem no túnel do tempo sertanejo. Segura aí! Você.
1: 3:50.
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0: gostosa, Alain Aladim, a 2 graus, que música bonita, hein? Se matou saudade com Bruno e Marrone, ei, campeão! E abrimos com Adalberto e Adriano. Bora continuar na madrugada mais gostosa, gente!
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0: Hora da herança do Jean e do Giovanni, que saudade boa da música sertaneja.
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0: Milionário José Rico, solidão. Você ouviu antes o Daniel? Gostou de matar saudade? É, gente, após o intervalo a gente continua viajando no túnel do tempo da música sertaneja. E eu quero agradecer a sua presença por aqui, tá? Ó, já já no próximo bloco vai ter Bruno e Marrone, René e Ronaldo, Rio Negro e Solimões e muito mais. Já já você viaja no túnel do tempo na última meia hora aqui do Madrugada. Não sai daí, é rapidinho.
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0: madrugada, Lucas e Luan, música boa demais essa, hein? Pensa no amor pirata, sendo que não, né? O Érico e o Henrique cantaram antes, e pele de maçã, e abrimos com o Bruno e Marrone. Bora continuar na madrugada mais gostosa?
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0: Ô, Gilberto e Gilmar, pensa numa moda ajeitada.

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0: Luiz Cláudio e Juliano, junto com Mato Grosso e Matias, Distante. Como é bonita essa música, hein? E o Negro e Solimões, depois que perde é um problema danado, hein? Você ouviu também René e Ronaldo? Ô, coisa boa estar com você aqui, viu? Obrigado pelo carinho. Gostou de matar saudade na última hora? Passou a noite toda com a gente, é? Ó, a meia-noite de sábado, eu vou estar aqui de novo com muito mais música boa aqui na sua madrugada, tá? Lindona, um abraço, forte aperto de mão, amigão. Até a zero hora, gente. Tchau!
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6: Oi, amigo ouvintes. Que prazer tê-los a partir de agora em nossa programação. Estou chegando com Falando de Amor, aquele programa que a gente reúne tanta coisa boa, os melhores ouvintes, as melhores saudades. Por que você não participa a partir de agora? As nossas redes sociais estão aí escancaradas para você entrar em contato e pedir a sua romântica. A minha também. O Instagram está aqui, @AlineMotaLocutora2020. Você entra em contato direto pelo direct. Eu abro sequência com Vanessa Camargo, Desiste Não, Juliana Lamardre, Mess, Nando Reis, Pra Você Guardei o Amor e Fugas. Confere com a gente, Falando de Amor está no ar.

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1: Já estamos de volta com o romantismo do Falando de Amor. Quem tá pedindo a próxima música é a Patrícia Alves. Ela tá a fim de ouvir Ludmilla, Não Quero Mais. Emily DeForest, Only Teardrops. Zélia Duncan também passa com Catedral e Joy Cooker. Tá a fim de participar com a gente? Peça a sua também, que eu rolo aqui na programação.

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1: 5:13.
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4: Ai, ai, falando de amor, tanta coisa boa misturada numa só sintonia. Por isso estou com Marcelo Andrade, pedindo Vitor Clay, a tal canção pra lua. Marcelo, tá aqui pra ti. The Script também passa, Legião Urbana, Pais e Filhos, Marvin Gaye, Sexual Healing, aqui com a gente, no melhor do...

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3: É o Falando de Amor com você nos quatro cantos do planeta. Tá a fim de conferir qual? É? Los Hermanos? Então segura. Adeus você. Alicia Kerr, também Kiko Zambianchi, Primeiros Erros e Etta James. Confere com a gente na programação.

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1: É isso aí, Falando de Amor, né? Já estamos de volta, Marco Andrade. Aqui também é Tereza Fernandes, o Pablo Fernandes também com a gente, deve ser parentes, né? Tatiana e o Wagner. Vamos com Lia, Eu Não Vou Mais Deixar Você Tão Só, The Lumineers. Angela Rorô e Elton John aqui com Skyline Pigeon na programação.

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1: Gente, eu gosto tanto de fazer o Falando de Amor, já estou de volta. Tomei aquela água, já me hidratei. E você? Hidrate-se também, tá bom? Eu agora estou montando um bloco especialmente para uma pessoa que é apaixonada por esses quatro cantores que passaram aqui agora. Tá indo para você, dona Janaína Barbosa. É uma grande amiga minha que ouve aqui a nossa programação e pediu que eu fizesse um bloco só para ela. Então, Janaína, tá indo para você. Kel Smith, Respira Amor, Little Mix, Secret Love Songs, Marina Lee. Acontecimentos e Aerotmics, The Miracle of Love, aqui para Janaína e para todos os ouvintes na programação.

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2: Curtindo comigo, curtindo com você, curtindo Falando de Amor. Vamos continuar então com Vanessa da Mata, Só Você e Eu, Bebe Rexha. Também passa Verônica Sabino, Demais, Louis Tomlinson, aqui no melhor do romantismo dentro do...

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8 horas 36 minutos. É só sucesso aqui na Rádio Polska FM. Temperatura agora aqui no município 5 graus. Segue a manhã fria aqui, né? Com bastante neblina ainda. Mas a gente aproveita aí para fazermos a nossa manhã cada vez melhor com sintonizado aqui na 87.5 FM e curtindo as melhores músicas que a gente toca aqui na nossa rádio, né, pessoal? E tu pode aproveitar e pedir a sua música através do WhatsApp aqui da Polska FM. 549-91-23-24-98. Aproveite, fique sintonizado, fique na audiência e peça sua música aqui na nossa programação. E a gente curtiu aí, né, no início, musical São Francisco. E o vocalista do musical São Francisco, né, o Luciano Silva, ele que tá participando lá do programa Caldeirão com o Mion, né, no sábado, e tá se destacando lá, né, ele que representa aí a música do Sul, ele vem se destacando lá no programa do Mion no sábado, já avançando aí para as próximas fases, né, do concurso que tem lá, né, de música que o Caldeirão promove. Então parabéns aí o Luciano Silva, o único representante aqui do nosso estilo, né, bailão, vai avançando lá no programa, né, e que tenha bastante sucesso também, o vocalista aí da banda São Francisco. E vamos aproveitar agora, 8 horas 38 minutos, falarmos um pouco aí de esporte, né? Então a seleção brasileira divulgou a pré-lista para a Copa do Mundo ontem. O Mister aí, o Ancelotti, fez aí a sua pré-lista, né, com os atletas. E olha só, o Neymar tá na pré-lista. É, muita gente não sabia, né? Será que o Neymar vai ser chamado? O Neymar vai para a Copa? Por enquanto ele aparece aí na pré-lista, né? Podendo ser um dos atletas aí que vão em busca do Hexa este ano. Neymar Júnior aí, do atleta do Santos, né? Principal craque hoje da seleção, né? Não vive uma boa fase, mas ainda continua sendo aí o principal nome, né, do Brasil. E quem sabe o Ancelotti leve ele aí para disputa dessa Copa. E além disso, teve algumas baixas, né, alguns nomes aí que estavam sendo cotados, infelizmente tiveram lesão e não vão poder ir na Copa, né? É o caso do Rodrigo, atleta do Real Madrid, né, que rompeu o ligamento cruzado, já foi cortado aí da convocação. E por último, o Estevão, atleta aí de 19 anos apenas, teve uma lesão séria aí no músculo da coxa e não vai dar tempo dele se recuperar e ficar à disposição aí para jogar a Copa do Mundo, né? O Estevão aí é um grande jogador, porém essa lesão aí vai afastá-lo aí por um tempo, né? Ele que atualmente joga no Chelsea da Inglaterra. E boa sorte aí para nossa seleção, tomara que dessa vez venha a taça, né? Senão não precisa nem descer aí no aeroporto depois, né, pessoal? Tem que ir lá para ganhar. E ainda falando de esporte, tem jogos hoje à noite, né, pela Copa do Brasil. O Internacional enfrenta a equipe do Atlético
às 19h30 horas, jogo no Beira Rio. Então, Internacional e Atletic, 19h30. Esse seria hoje os principais aí destaque, né, do nosso esporte aí, do falando de futebol. E é claro, no decorrer aí da programação, a gente sempre traz mais informações, né, aqui da nossa região também, mais informações, mais notícias aí do futebol, né, e do esporte em geral também. Agora são 8 horas e 42 minutos, fique atento, daqui a pouco tem o primeiro bloco do horóscopo do dia, né, a partir das 9 horas, então fique ligado aí, fique sintonizado aqui na nossa programação. Daqui a pouco a gente vem trazendo já o primeiro bloco do horóscopo. 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Vamos seguindo aqui com mais música. E daqui a pouco a gente vai trazer informações importantes aí, né, também da área de segurança e saúde. Aí, pra gente tá sempre atento e sempre atualizado nas principais coisas que acontecem aí na nossa região e no nosso estado, né, pessoal? Vamos embora aí com mais sucesso aí. Sertanejo agora, pessoal que gosta de um sertanejo, vai chegando então Henrique Juliano.

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Sucesso do Gustavo Lima aqui nesta manhã de terça-feira, dia 12 de maio de 2026. Agora são 9 horas, 9 minutos. Temperatura 6 graus aqui no nosso município de Áurea. Ainda segue aí com bastante neblina, né, o nosso dia. Mas a previsão hoje é de sol, né, no período da tarde aí. Bom que daí esquenta um pouco pra gente sair, pra gente ir pro trabalho aí no período da tarde, né? E a gente vai aproveitar agora então pra chamar aqui o horóscopo. O primeiro bloco aí do nosso horóscopo do dia, então. Vamos começar aí com o signo de Áries. Então atenção aí, você que é do signo de Áries. Previsão de hoje, dia 12 de maio. O Sol sorri para a Lua e irradia ótimas energias logo no início do dia, garantindo uma manhã propícia para você tirar a barriga da miséria. Seus instintos estarão acesos e você tem tudo para faturar, ainda mais se explorar o seu tino comercial. O convívio com os parentes também estará favorecido e você pode contar com o pessoal de casa para o que precisar. No amor, tretas e atritos vão rondar os assuntos do seu coração no período da manhã, e os laços de confiança com seu amor podem ser testados. Número da sorte hoje, para quem é do signo de Áries, é o número 52. E a cor do dia é lilás. Vamos agora com o signo de Touro. Seu lado sociável, descontraído e bom de papo fica de plantão já a partir do início do dia, e você estará no centro das atenções. Já em matéria de dinheiro, a recomendação é ligar o radarzinho. Então procure ter mais disciplina ao administrar o que ganha e gasta. E também conte até 100 para não ceder às tentações de consumo. Aí para o signo de Touro, então. No amor, ceninhas de ciúme e cobranças podem azedar a relação amorosa no período da manhã. Então pegue mais leve. Seu número da sorte hoje é o número 35. E a cor do dia é bege. Vamos agora para o signo de Gêmeos. Então atenção aí, você que é do signo de Gêmeos. Como está seu horóscopo para hoje, dia 12 de maio? Hoje os astros mandam vibes estimulantes para os seus interesses profissionais e os caminhos estarão abertos para realizar suas ambições consagrada. Você tem mais é o que valorizar e exibir suas competências, só não deixe problemas amorosos tirarem o seu foco. No amor, contrariedades podem rolar logo cedo e será preciso ter mais jogo de cintura com o seu parceiro. E o seu número da sorte, Gêmeos, para hoje é o número 39 e a cor do dia é dourado. Tá aí o signo de Gêmeos. Vamos aí pro próximo signo pra gente fechar o primeiro bloco, né? Desse horóscopo do dia 12 de maio. Atenção você do signo de Câncer.
Júpiter segue todo poderoso em seu signo Câncer e sorri para a lua ao raiar do dia, enviando ótimas vibes para sua saúde. Mudanças em sua rotina, ainda que pequenas, podem trazer enormes benefícios para o seu bem-estar. Se tem objetivos claros em mente, vai com força, foco e fé. Seus interesses ganham impulso nas primeiras horas da manhã e você tem tudo para chegar aonde você quiser. E no amor, chateações e bagacinhas podem rolar logo cedo e convém ter muita calma nessa hora para não se desentender com seu crush ou seu parceiro. E o número do dia hoje, o número para você é do signo de Câncer, é o número 9. E a cor do dia é a cor cinza. Tá aí o primeiro bloco aí do nosso horóscopo do dia, né? Então, para o signo de Áries, Touro, Gêmeos e Câncer. Daqui a pouco a gente chega aí com mais um bloco do horóscopo para o signo de Leão, Virgem, Libra e Escorpião. Agora são 9 horas 16 minutos. Você está sintonizado na melhor companhia da manhã aqui e do seu dia, porque você está sintonizado na 87.5 FM, que é a Rádio Polska de Áurea, Rio Grande do Sul, ouvindo os melhores sucessos, os melhores clássicos aí da nossa música, né? Tem música gaudéria, tem banda, tem sertanejo, tem rock, a gente vai trazer aqui logo mais, né? Para todo esse pessoal aí ouvir e curtir na melhor sintonia do dia, né? 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A gente vai trazer mais música e depois a gente vai trazer algumas notícias aí do nosso estado, né? As principais informações aí desta manhã de terça-feira, dia 12 de maio de 2026. Pra gente ficar aí sabendo, né, o que acontece aí nesta manhã no Rio Grande do Sul aí. Vamos seguindo aí com mais sucesso agora. Agora exatamente 9 horas 18 minutos.

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1: 9 horas 22 minutos. Vamos aproveitar para trazer então algumas notícias aí do Rio Grande do Sul, né? Então, começando aí com o frio, então o estado registrou a temperatura mais fria do ano até agora, né? Que foi 3,4 graus negativos na cidade de São José dos Ausentes aí. Então teve a temperatura mais fria do ano até agora. Manhã gelada. E também a cidade de Vacaria, na Serra Gaúcha, registrou temperatura de 3 graus negativos nesta manhã de terça-feira. Com geada cobrindo os campos aí da cidade, né? E o Clima Tempo Meteorologia prevê que a terça-feira seja de frio durante todo o dia, pois o estado segue sob influência de uma imensa massa de ar polar. Então, pra gente aí ficar atento, né? Ficar agasalhado aí, porque o frio não vai embora tão cedo aí. Ainda no Rio Grande do Sul, homem é preso ao furtar sinalização na BR-116 para vender peças por R$1. Então aconteceu essa daí também, né? Segundo a Polícia Rodoviária Federal, uma pessoa que transitava pela via fez a denúncia. E o homem foi abordado e preso, né? Isso aconteceu na BR-116 em Esteio, na região metropolitana de Porto Alegre. É, não deu certo aí pro homem que tentou furtar as sinalizações, né, da BR aí e vender. Ainda no Rio Grande do Sul, família do crime é investigada por roubo de cargas, sequestro de motoristas e lavagem de dinheiro. Quadrilha formada por parentes e amigos é alvo de uma operação policial nesta terça-feira. Então, facção era comandada por detento em presídio de Canoas. Então, esse grupo familiar aí, né, especializado em roubo de cargas e lavagem de dinheiro na região metropolitana de Porto Alegre, é alvo aí da operação da Polícia Civil. E o destaque que eles eram comandados lá de dentro do presídio, né, pessoal? E outro destaque aqui bastante importante, né, pessoal, aí o novo vírus aí que surgiu nos últimos dias, o antivírus, agora também tem registro aí de, no Rio Grande do Sul, né, do caso de infecção aí pelo antivírus. Então, o Rio Grande do Sul registra 2 infecções em áreas rurais. Esses casos não têm relação com aquele navio lá da Argentina. São casos aí extremos, né, que aconteceu na zona rural aí do estado do Rio Grande do Sul, que confirmou esses 2 casos de contaminação, né? E um aqui perto, na cidade de Paulo Bento, aí no município de Paulo Bento. E o outro caso em Antônio Prado, na Serra Gaúcha aí. É, temos que ficar atento aí, né? a isso daí, porque pode... Claro, não vai acontecer de ser uma pandemia, mas é um vírus contagioso, né? Então temos que sempre abrir o olho, né? Ficar atento aí para esse tipo de coisa. Ainda falando mais aí desse caso, né? Aqui em Paulo Bento. Deixa eu ver se tem mais informações aqui. Então, Paulo Bento registra o primeiro óbito pelo antivírus, né? O estado teve mais esse caso confirmado. E também lá no município de Antônio Prado. O antivírus, a gente sabe, ele é transmitido por ratos urbanos.

podendo evoluir para falta de ar, taquicardia, tosse seca, hipotensão e choque circulatório. Então, o antivírus aí que teve dois casos então registrados aí no Rio Grande do Sul e um óbito, né, pessoal? A gente ficar atento aí a esse problema. Esperamos que seja resolvido logo, né? Isso daí. Daqui a pouco a gente traz mais aqui informações, mais notícias do nosso estado e também algumas das principais manchetes aí do que acontece no nosso país, né? Nesta terça-feira, dia 12 de maio de 2026. Agora são 9 horas 29 minutos. Um abraço a você que está nos ouvindo aqui, acompanhando a nossa manhã na 87.5 FM. É muito, muito bom estar na sua companhia. E é claro, né, você pode participar conosco, interagir aqui na nossa programação, pedindo a sua música através do WhatsApp 549-9123-2498. Com você amanhã fica mais alegre. Com você amanhã fica mais motivada aí pra gente fazer a nossa programação cada vez melhor, né? Vamos aproveitar trazendo mais sucesso aqui para essa galera que tá curtindo, tá sintonizada na 87.5 FM, a Rádio Polska de Áurea, Rio Grande do Sul. 9 horas 31 minutos.

9h40, essa é 87.5 FM, Rádio Polska de Áurea, Rio Grande do Sul. A gente ouviu aí banda Doce Pecado, Larguei de Mão, e também a banda musical Dallas com a música Você Está em Tudo. 9h40, aliás, né, pessoal? 9h40. A gente agora aproveita para trazer o segundo bloco do horóscopo. Então, signo de Leão, Virgem, Libra e Escorpião. Então, para você que é do signo de Leão, para este dia 12 de maio de 2026, vibes transformadoras marcam presença, mas tudo indica que podem ser positivas. É o momento de valorizar o que realmente vale a pena na sua vida e se afastar do que não contribuiu com o seu progresso nem com o seu bem-estar. No amor, aí, para quem é do signo de Leão, os astros alertam que conflitos e tretas podem rolar no período da manhã, e Vênus avisa que não convém misturar amor com amizade. O número da sorte para hoje é o número 23 e a cor do dia, a cor violeta. Agora o pessoal que é do signo de Virgem. Para hoje, dia 12 de maio, o Sol abre amanhã em sintonia com a Lua e promete mudanças positivas que devem favorecer até a sua qualidade de vida. Os assuntos de trabalho e dinheiro também estarão estimulados logo pela manhã, e a chance de firmar contrato vantajoso. No amor, aí, para quem é do signo de Virgem, o dia começa super bem com o love, só que perenguinhos vão rondar e podem exigir conversas mais firmes. E o número da sorte é o número 24, e a cor do dia é a cor verde. Agora atenção para você do signo de Libra. O dia será de muito trabalho, mas também de recompensas. Tá bom, Librinho ou Librinha? Os seus esforços serão valorizados pela chefia e os frutos da sua dedicação devem repercutir diretamente em sua conta bancária. Sol e Júpiter prometem mais sucesso e prosperidade. No amor, não convém apostar todas as fichas em quem está presente no coração. Mas longe dos olhos, também no namoro à distância, pode enfrentar obstáculos, sobretudo no período da manhã. Número da sorte é o número 36 e a sua cor para hoje é a cor azul. E para fechar esse segundo bloco aí do horóscopo do dia, o signo de Escorpião, um dos signos mais privilegiados aí para esta terça-feira, é o signo de Escorpião. Já vai começar maravilhando em vários assuntos. Seus dons e talentos estarão tinindo no serviço e não faltará inspiração para transformar ideias simples em projetos promissores. O dinheiro virá com mais facilidade hoje, só que a vontade de gastar pode falar mais alto do que o juízo na parte da manhã, e há risco de se meter em dívidas. No amor,
O dia vai raiar perfeito nos assuntos do coração. E um Lancer recente tem tudo para ficar mais sério. O número da sorte para hoje é o número 15. E a cor do dia é a cor branco. E assim a gente fecha aí o segundo bloco do horóscopo. Daqui a pouco tem o terceiro bloco aí. Pra gente fechar o horóscopo do dia. Então atenção aí, você que ainda não viu o seu signo. Daqui a pouco a gente traz aí Sagitário, Capricórnio, Aquário e Peixes. E agora são 9 horas e 45 minutos. A gente segue com mais sucesso aqui na Rádio Polska FM.

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Essa é 87.5 FM e a sua rádio é a nossa rádio. É a Rádio Polska de Áurea, fazendo a sua manhã cada vez melhor, cada vez mais especial. A sua e a nossa, né? Porque a gente sabe que você está conosco aí na sintonia, está na audiência. E a gente faz a programação junto aí com o nosso ouvinte, né? Transformando a nossa manhã numa manhã cada vez mais especial, mais alegre, porque a gente tem a sintonia sua, é claro, né? Agora são 9 horas 55 minutos. Temperatura na casa aí dos 6 graus aqui no nosso município. E a tendência é no decorrer da tarde aí sair sol, né? E esquentar o nosso clima e o nosso tempo aqui no nosso município de Áurea. Vamos aproveitar agora, então, são 9 horas 55 minutos, trazer algumas informações aí do que rola, né, no nosso país através do G1.com. Destaque especial aí, né, para algumas das manchetes aí do dia. Nas... Operação prende 4 policiais civis acusados de exigir 1 milhão de reais para não forjar flagrante aí e prender homem, né? A vítima só foi liberada depois de um familiar dela que entregou 303 mil reais em espécies aos agentes numa padaria em Barueri, São Paulo, assumindo o compromisso de pagar o restante em prestações. Então, esse caso aconteceu lá em São Paulo, na cidade de Barueri, e os 4 policiais aí acabaram presos, né, por exigir aí 1 milhão de reais e não prender o indivíduo. Ainda aqui no G1.com, jovem fica ferido após explosão atingir imóveis no Jaguaré. Agente de aeroporto de 23 anos levou pontos no rosto após vidros do apartamento estourarem com a força da explosão. Caso deixou um morto e ao menos 3 feridos, segundo informações dos bombeiros. Segundo o jovem, a janela explodiu na sua cara. E foi assim que o agente de aeroporto, Maurício Gonçalves, de 23 anos, descreveu então aí os momentos de pânicos vividos durante a explosão que atingiu ao menos 46 imóveis no Jaguaré, zona oeste de São Paulo. Dinheiro esquecido, governo quer usar 10,5 bilhões deixados em bancos para abater dívidas do Desenrola 2.0. Então, bancos têm até terça, para enviar dinheiro esquecido de clientes ao governo. Recursos que não forem buscados pelos correntistas vão para fundo que cobrirá eventual calote de endividados.

Agora são 9 horas e 59 minutos. A gente segue aí com a programação na 87.5 FM, trazendo mais sucesso.

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0: 10 horas 11 minutos. A gente vai aproveitar aí para trazer então o terceiro bloco do nosso horóscopo do dia. Hoje, dia 12 de maio de 2026. 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E a gente vai trazer então aqui o último bloco do horóscopo do dia, então, para o signo de Sagitário, Capricórnio, Aquário e Peixes. Para Sagitário, então, o que os astros reservam para hoje, dia 12 de maio? O Sol troca likes com a Lua ao raiar do dia e turbina sua vitalidade, Sagita. Hoje não faltará disposição física e mental para pegar firme em seus interesses, e sua dedicação deve trazer resultados excelentes. O lado financeiro também fica bem servido pelas energias de Júpiter e você deve sair no lucro em negociações. Ainda no amor, desafios rondam o romance pela manhã, já a noite será perfeita. O número da sorte para hoje, então, é o número 9. E a cor do dia hoje para o Sagitário é a cor preta. Atenção agora você, o signo de Capricórnio. O dia começa com excelentes promessas e você vai contar com todo o incentivo para lacrar e lucrar. Tá bom? A sorte vai soprar forte em sua direção e tudo deve fluir do jeitinho que espera no trabalho e também no lado financeiro. A recomendação é pegar mais leve e reforçar os cuidados com o corpo, principalmente no período da manhã. No amor, Júpiter espalha ótimas energias e manda proteção extra para o romance. O número da sorte é o número 2 e a cor do dia para você do signo Capricórnio é a cor azul royal. Atenção agora o signo de Aquário. Lua e Júpiter abrem o dia em plena sintonia e revelam que o período da manhã será sortudo. Além de sortudo, perfeito para encher o cofrinho, tá bom? Então aproveite para correr atrás dos seus interesses e dê o seu melhor no serviço. Sua força de trabalho vai garantir mais dinheiro no bolso. O sol ilumina seu lar e manda vibes generosas para o convívio com os parentes nesta terça-feira. No amor, para o signo de Aquário, vai com calma na alma e seja mais paciente. O número da sorte hoje é o número 23. E a cor do dia é a verde esmeralda. E agora a gente chega com o signo de peixes aí para fecharmos o horóscopo desta terça-feira, dia 12 de maio de 2026. Atenção você aí do signo de peixes. Além de sorrir para o Sol e Júpiter, A lua fica ao seu lado até o início da noite e anuncia um período todo trabalhado na sorte. Os contatos em geral devem fluir, que é uma maravilha, e suas qualidades vão brilhar, impulsionando seu progresso profissional e financeiro. Na parte da manhã, o conselho é cuidar com carinho do seu organismo e dar mais atenção às vias respiratórias e urinárias. Se pensa em começar um tratamento de beleza, talvez seja melhor adiar para outro momento. No amor, aí para quem é do signo de peixes, os astros mandam vibes poderosas para os contatinhos e garantem que suas investidas serão certeiras. Número da sorte hoje, peixes, é o número 42. E a cor do dia para você é a cor azul marinho. Tá aí fechando mais um horóscopo do dia. Hoje, dia 12 de maio de 2026. Na nossa super manhã aqui na 87.5 FM, tocando as melhores e também trazendo informações aí do nosso dia, né? As principais notícias também aí da nossa terça-feira, né, pessoal? E aproveitando então, a gente vai ver aqui algumas informações do jornal Bom Dia Agora. Então, vacinar é vida. Começa a campanha de vacinação contra a gripe e influenza no município de Erechim. O público-alvo: crianças de até 6 anos, idosos e gestantes. Então, quem aí de Erechim, né, começa a campanha de vacinação à gripe para o público crianças de 6 anos, idosos e gestantes. Basta procurar a UBS mais próxima, né, para fazer a vacinação. Ainda aqui do jornal Bom Dia, o Açores Premium Hotel, falando aqui, né? Vamos ver mais uma aqui. Aqui dando destaque, então, para o hotel Açores Premium de Porto Alegre, que tem fácil acesso aos principais pontos turísticos da cidade, onde você estará perto de tudo o que a capital gaúcha tem a oferecer. Então, você que vai aí a um ponto turístico da cidade, tem como opção o Açores Premium Hotel, na cidade lá de Porto Alegre. Então, o jornal Bom Dia também dando destaque a esta informação. E também ainda está abertas inscrições para a missão empresarial Anatura Telc 2026 em São Paulo. Profissionais e empresas do setor de alimentação saudável podem se inscrever de 12 a 18 de maio. Então, as inscrições começam a partir de hoje aí para participar da maior feira de produtos naturais da América Latina. Essas são algumas das principais aí notícias do dia, né? Através do jornal Bom Dia de Erechim. Daqui a pouco a gente traz também mais informações da região aqui, as principais informações aí nesse início de terça-feira, né, pessoal? Para fechar aqui ainda, voltado à saúde, do jornal Bom Dia, Complexo Hospitalar Unimed Erechim destaca atuação de enfermagem no cuidado e acolhimento aos pacientes. Em cada recuperação, orientação ou gesto de acolhimento dentro de um hospital, existe o profissional da enfermagem, né? Mais do que acompanhar tratamentos e executar procedimentos, enfermeiros e técnicos de enfermagens, eles são responsáveis por transformar momentos de insegurança em confiança, oferecendo escuta, orientação e também cuidado aos pacientes e familiares. Então, neste dia 12 de maio é celebrado aí o Dia do Enfermeiro e também o Dia Internacional da Enfermagem. Então, parabéns a todos estes profissionais aí que atuam na área da saúde, né, pessoal? Parabéns a todos eles. E também já aproveitando aí, mandando um abraço aos profissionais aqui do nosso município, né? Os profissionais aí do Hospital João Paulo II de Áurea, que tenham uma excelente terça-feira. Um ótimo trabalho a todos e parabéns aí pelo Dia da Enfermagem a todos eles, né? Todos estes profissionais aí. Agora 10 horas 23 minutos, temperatura aqui no nosso município, agora na casa dos 12 graus, subiu aqui, né, a temperatura, já esquentou um pouco, mas o clima ainda continua nublado, né, o tempo continua fechado aí, na expectativa de à tarde sair um solzinho aí para ficar melhor, né? E você que ainda não enviou sua mensagem aqui na 87.5, aproveite que ainda dá tempo. Peça sua música, envie sua sugestão, que a gente estará tocando aqui a sua música preferida, né? O telefone aqui você já sabe, é 549-9123-2498. Você está na melhor sintonia do dia, porque você está na Rádio Polska FM, curtindo as melhores e também por dentro de tudo que acontece aqui na nossa região e também no nosso estado, né? 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Sabemos que lá dá sempre festa boa, sempre casa cheia. E tá todo mundo no convite aí para prestigiar este evento, né? Vamos seguindo com mais sucesso aqui na nossa 87.5 FM. Chegando aí com mais música, mais alegria. Vamos aproveitar aí para tocar um sertanejo agora. 10h28. Vamos seguir aqui com Michel Teló. Aproveite e participe aí com a gente, né? Através do WhatsApp 549-9123-2498.
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1: Agora 10 horas 37 minutos, pessoal. 10 horas 37 minutos. A gente aproveita aí para trazer mais algumas notícias, né? Desta terça-feira aí, esta manhã de dia 12 de maio de 2026. Ainda relacionado aí ao antivírus, então OMS pede que países sigam suas diretrizes para conter o antivírus. O diretor da Organização Mundial de Saúde afirmou, então, nesta terça-feira, que o trabalho não terminou com a repatriação dos passageiros do cruzeiro afetado pelo antivírus e pediu aos países que sigam aí as suas diretrizes, porque podem surgir mais casos aí do antivírus. A gente falou também anteriormente, né, que o Rio Grande do Sul já registrou 2 casos aí do vírus, né? Ainda aqui através do G1.com, Irã ofusca encontro entre os presidentes dos Estados Unidos, o Trump, e da China, né? O Xi Jinping. Ambos os líderes têm interesse no fim da guerra e na reabertura do Estreito de Hormuz. Mas o presidente chinês leva vantagem sobre o americano para pressionar e obter um acordo com o regime teocrático. Vamos trazer mais uma aqui do G1.com para a gente fechar aqui, né? Esse resumo aí das principais notícias nesse início de terça-feira aí, nesta manhã, então. Para fecharmos aqui, então, nova lei fixa regras e define categorias para chocolate. Lei sancionada pelo presidente Lula torna mais rígida a receita para o produto poder levar o nome do doce. Então, chocolate ou sabor chocolate? Essa é a dúvida, né? Que o pessoal tem. E assim foi criada aí uma lei, né, que aumenta a quantidade de cacau na receita do produto. Ela foi sancionada pelo presidente Luiz Inácio Lula da Silva, do PT, na segunda-feira, né? Portanto, ontem, onde o texto ainda também especifica as definições dos diferentes tipos do produto, o que não era previsto na legislação anterior. Mas isso pode não impactar de fato a indústria. Com o aumento do preço do cacau nos últimos anos, os fabricantes têm popularizado os produtos sabor chocolate, que tem uma quantidade inferior do ingrediente. É, agora a gente compra chocolate, né? Porém com menos cacau aí, que é o principal ingrediente do produto, né? Porém, a gente tá pagando o mesmo preço. A gente quer comer chocolate de verdade, né, pessoal? Não. E não ali um produto com menos coisa, né? Mas é isso daí. Agora exatamente 10 horas 42 minutos aí. nesta manhã de terça-feira, dia 12 de maio. Obrigado a você que está na nossa sintonia, na nossa audiência aí, curtindo 87.5 FM, onde a gente traz só sucesso aí das músicas e, é claro, né, bastante informação aí, um resumo de tudo que acontece aí nessa, na principal, nessa manhã aí de terça-feira. E agradecendo, é claro, a sua sintonia, a sua audiência. Com você amanhã fica cada vez mais especial, cada vez mais alegre, sabendo que você está sintonizado aqui na nossa programação. 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Que bom saber aí que vocês estão também sintonizados na melhor programação do dia. Obrigado aí pela audiência. Tenha uma excelente terça-feira, uma excelente semana. Vamos aproveitar então para trazer mais sucesso aqui na nossa rádio, né? Mais sucesso da nossa música aí pro pessoal curtir. Chegando agora, Edson Hudson.

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Conta essa história, Rafael.

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2: 11 horas em ponto, pessoal. Esta então foi mais uma manhã aqui com vocês, né? E eu gostaria de agradecer aí a todo mundo que esteve na sintonia, na audiência, nesta manhã de terça-feira, dia 12 de maio. Obrigado aí a todo mundo. E a gente se encontra novamente amanhã aqui na Rádio Polsk FM, trazendo mais música, mais informação aí para você que acompanha a nossa programação, certo? Agora você vai ficar com a programação do dia aqui na Rádio Polska. Um abraço a todos, que tenham todos uma excelente terça-feira. E nos encontramos amanhã a partir das 8 horas. Abraço a todo mundo e tchau, tchau.

Minha saudação a todos os nossos ouvintes, na paz do Senhor Jesus. Estamos juntos em mais um programa Palavra de Esperança. Manhã de terça-feira, dia 12 de maio de 2026. Eu quero orar com você agradecendo a Deus por mais este dia. Maravilhoso Deus, amado Pai, Criador do céu, da terra, Deus que tudo pode. Nós chegamos na tua presença esta manhã crendo que o Senhor é quem sustenta todas as coisas e que a nossa vida está escondida em ti e que o Senhor é quem nos guarda. O Senhor é quem nos ajuda, o Senhor é quem nos socorre. Por isso nós celebramos ao teu nome. Obrigado, Senhor. Obrigado por esta manhã, obrigado por cada um dos nossos ouvintes. Eu oro, peço a tua bênção e o teu cuidado sobre a vida de cada um, Pai, no nome de Jesus. Amém. Muito bem, você está na Rádio Polska, você está no programa da Assembleia de Deus de Áurea. Eu quero louvar a Deus pela sua vida, enviar a minha saudação especial a todos que nos ouvem. Gratidão por você que nos acompanha, pela sua família, você que nos ouve da sua casa, do seu trabalho, você que está nos acompanhando, que o Senhor te abençoe e te guarde, conceda a você as mais ricas bênçãos do céu sobre a sua vida. Queremos aqui deixar os nossos avisos. Nós temos uma semana especial aqui na nossa AD Áurea. Vamos receber, vindo lá de Hernandárias, do Paraguai, pastor Antônio Ferreira, ele que é paraguaio, um amigo de longa data. Ele virá aqui no nosso campo para estar conosco uns dias. Então ele vai pregar aqui na nossa sede na quarta-feira à noite, em Carlos Gomes na quinta noite e em Centenário no sábado à noite, às 19 horas, os três cultos. Você e sua família são nossos convidados. Vem aqui conhecer pastor Antônio Ferreira, vai cantar, ministrar a palavra de Deus aqui, quarta-feira aqui na nossa sede e também na quinta-feira em Carlos Gomes, sábado em Centenário. Esperamos você e sua família para juntos nos alegrarmos na presença de Deus aqui na nossa Assembleia de Deus de Áurea, Carlos Gomes e Centenário. Vamos ao primeiro louvor desta manhã e eu quero oferecer a todos que estão nos ouvindo que você fique aí conosco. Vamos até o meio-dia e 30 minutos desta programação.

estudarmos a palavra de Deus, compartilho com você um texto bíblico registrado pelo evangelista Marcos, capítulo 6, a partir do versículo 34. O texto nos diz: ao desembarcar, Jesus viu uma grande multidão e compadeceu-se dela, porque eram como ovelhas que não têm pastor. E começou a ensinar-lhes muitas coisas. Como já era bastante tarde, os discípulos se aproximaram de Jesus e disseram: este lugar é deserto e já é bastante tarde. Mande essas pessoas embora para que, indo pelos campos ao redor e pelas aldeias, comprem para si o que comer. Jesus, porém, lhe disse: deem vocês mesmos de comer a eles. Mas eles disseram: iremos comprar 200 denários de pão para lhes dar de comer? E Jesus lhe disse: quantos pães vocês têm? Tratem de descobrir. E eles disseram: 5 pães e 2 peixes. Então Jesus ordenou que todos se assentassem em grupos sobre a relva. E eles o fizeram, repartindo-se em grupos de 100 e de 50. Jesus, pegando os pães e os peixes, erguendo os olhos para o céu, os abençoou. Depois partiu os pães e os deu aos discípulos para que os distribuíssem. Também repartiu os 2 peixes entre todos. Todos comeram e se fartaram. E ainda recolheram 12 cestos cheios de pedaços de pão e de peixe. Os que comeram os pães eram 5.000 homens. Quero pensar um pouquinho com você nesse texto que nós lemos, a respeito de um milagre sobrenatural operado por Jesus. E algumas lições nós extraímos desta passagem bíblica. Primeiro é que Jesus olha para as pessoas que estavam à sua volta, e o texto nos registra que Jesus então olha para eles com um olhar de compaixão. Ele move-se de íntima compaixão pelas pessoas e pelas suas necessidades. Jesus então começa a ensinar-lhes acerca do reino de Deus. E a Bíblia nos diz que o reino de Deus não é comida, não é bebida, mas é justiça, paz e alegria no Espírito. Então Jesus está agora ensinando eles coisas que não é comum deles aprenderem em qualquer outro lugar. Jesus estava falando do reino de Deus. E a tarde foi avançando, o dia estava chegando ao fim. Os discípulos então, preocupados com aquela situação, eles então decidem em trazer uma solução simples, uma solução humana. E eles então falam para Jesus: mestre, despede a multidão para que eles vão, para que eles então encontrem abrigo aí nas aldeias, comprem comida para si e se alimentem. Só que eu quero dizer para você que Jesus, ele tem a melhor solução para problemas humanos. Jesus então diz aos discípulos: não, eles, não é bom que eles saiam. Eles precisam ficar mais um pouco. Vocês dão de comer para eles. Os discípulos então, apavorados, não sabem o que fazer. Como que daremos de comer a uma multidão tão grande como essa? E aí Jesus faz uma pergunta: o que que vocês têm? E aí eles respondem: nós temos 5 pães e 2 peixinhos. Em outra passagem, de outro evangelista que registra esse mesmo evento, um dos discípulos diz: mas o que que é isso para essa multidão? Eu quero chamar a sua atenção que às vezes a solução que nós precisamos, ela precisa ser colocada nas mãos da pessoa certa. Quem sabe você está buscando soluções humanas. Quem sabe você está tratando de resolver questões, necessidades da sua vida com soluções fáceis, rápidas, humanas, como os discípulos fizeram.
despede a multidão que eles resolvem a vida deles. Agora Jesus queria mostrar para eles o milagre do sobrenatural. Eu quero motivar a sua fé nesta manhã, entregar aquilo que você tem nas mãos de quem pode operar o sobrenatural. Entrega para Jesus o que você tem. Ah, mas o que eu tenho é tão pouco. O que eu tenho não vai resolver a situação. O que eu tenho não serve para resolver os problemas. Mas eu quero dizer para você com toda certeza, nas mãos de Jesus, 5 pães e 2 peixes alimentou 5.000 homens, fora as mulheres e as crianças. Então era muita, muita gente. Jesus então toma nas suas mãos aquele recurso que eles tinham. Toma nas suas mãos os 5 pães e os 2 peixes, agradece ao Pai. E começa então a partir os pães e os peixes, e os discípulos distribuíam a multidão, que organizada estava ali assentada, recebendo o milagre da provisão, do sobrenatural. Quero dizer para você que o Deus que nós servimos é o Deus do sobrenatural. E essa passagem ela relata que os discípulos eles estavam voltando de uma missão. E nessa missão Jesus tinha lhes dado poder sobre as doenças, os demônios. E eles então vinham contando tudo o que aconteceu nesse tempo em que eles estavam ali pregando, anunciando o reino de Deus. Agora era o tempo deles viverem uma experiência sobrenatural. Era o tempo deles experimentarem algo que eles ainda não tinham experimentado. Colocar nas mãos de Jesus o pouco que eles tinham e confiar que dali, daquele pouco, aconteceria a multiplicação. Então não tenha medo, não tenha receio de confiar naquele que tudo pode. Jesus declara: todo o poder me é dado do céu, na terra. E Deus, ele concedeu a Jesus toda a autoridade. Então nele nós temos a certeza da nossa vitória. Eu não sei o que você está enfrentando, qual é a tua dificuldade. Eu não sei qual é a tua necessidade nesta manhã. Eu não sei se a tua necessidade é de ordem física, emocional, espiritual. Agora eu sei que em Jesus há milagres que a mente humana não consegue muitas vezes compreender. Mas pela fé nós conseguimos crer que Ele vai fazer muito mais além do que pedimos ou pensamos. Coloque toda a sua fé, toda a sua esperança, coloque toda a sua expectativa nas mãos do Mestre Jesus e viva uma experiência de fé. E sabe, você está dizendo: mas não tem mais jeito, não tem mais o que fazer. Eu não tenho mais esperança alguma. Eu quero dizer para você que há em Deus solução para a sua vida, para a sua casa. A Bíblia relata um fato de uma viúva que o seu marido, ao falecer, deixou ela em uma situação bem difícil, com dívidas que precisavam ser pagas. Aí os credores, para quitar aquela dívida, queriam levar então os filhos daquela mulher como escravos. E ela vai até o homem de Deus, e agora o profeta diz para ela: o que que você tem em casa? E ela diz: a tua serva só tem uma botija de azeite. Então o profeta orienta ela: então pede vasos emprestados, não poucos. E fecha a tua porta e viva um milagre dentro da tua casa. E ela começou então a derramar aquele azeite, encher os vasos. Depois de cheio todos os vasos, não tinha mais vaso, o azeite parou. Ela viveu o milagre da multiplicação na sua casa.
Depois que parou, a orientação do profeta era: vende, pague a dívida e viva do resto. Não tenha dúvida que é dentro da sua casa que Deus vai operar o sobrenatural. Eu creio que esta manhã é uma manhã de vitória para a sua vida. Eu quero orar com você. Eu quero motivar a sua fé, crer naquele que pode fazer o sobrenatural. Creia em Deus, creia em Jesus. Creia na palavra de Deus. Deposite toda a sua confiança naquele que tudo pode. Eu vou orar por você. Pai, muito obrigado por esta manhã. Obrigado por mais uma vez nós estarmos diante da tua palavra, do exemplo tão maravilhoso de Jesus, que teve compaixão daquelas pessoas que estavam ali, atentas, ouvindo a mensagem do reino. O Senhor trouxe a solução para aquelas pessoas naquele dia. Pessoas foram curadas, pessoas foram saciadas, pessoas foram fortalecidas na fé. E eu quero orar esta manhã, Pai, pedindo que o Senhor fortaleça a fé desta pessoa que está nos ouvindo. Traga sobre ela um tempo de vitória, um tempo de cura. Traz cura para a alma, traz cura para as emoções, traz cura para o corpo físico. Multiplica a fé desta pessoa, multiplica a esperança, multiplica os recursos que ela tem. Pai, em nome de Jesus, eu creio que o Senhor está operando maravilhas nesta manhã. Para a glória do teu nome, é o que eu te peço, te agradeço no nome de Jesus. Amém.

Glória a Deus pela palavra poderosa do nosso Deus, palavra de vitória, palavra fiel. Eu quero celebrar ao Senhor pela sua vida, você que nos ouve, guarde a palavra no seu coração e fica aqui o meu convite para você estar conosco nos nossos cultos esta semana. Vamos receber aqui em Áurea, vindo lá de Hernandárias do Paraguai, pastor Antônio Ferreira e a irmã Rosa. Pastor Antônio vai cantar, pregar a palavra. Então você e sua família são nossos convidados. Quarta-feira, aqui na nossa sede, 19 horas. Quinta, ali em Carlos Gomes, também 19 horas. E sábado, em Centenário, grande culto de louvor e adoração ao Senhor. E com a presença do nosso amigo de longa data, pastor Antônio Ferreira. Que Deus abençoe você e sua família. Obrigado pela companhia. Fique agora com a seleção de louvores. Amanhã nós voltamos 11 horas da manhã com mais uma programação.

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2: Meio-dia e 30 minutos.

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1: Esse é o Informativo Cooper Alfa, no ar nessa quinta-feira, 7 de maio. Muito obrigado pela companhia de todos e um forte abraço da equipe Cooper Alfa.
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1: A Cooper Alfa iniciou nesta semana a entrega da Cota Capital 2026. Ontem, quarta-feira, dia 6 de maio, foi a vez da Regional de Xaxim, que contempla 15 filiais. Durante o evento, que ocorreu na casa do chefe em Xanxerê, foram entregues R$ 9.900.000 para 534 associados da Regional. Acompanhe a gravação da jornalista Andressa Sansanovies.
2: Nós vamos conversar agora com o primeiro vice-presidente da Cooper Alfa, Cladis Jorge Furlaneto. Cladis, quase 10 milhões de reais entregues neste evento. Como é para a cooperativa realizar essa entrega, esse momento importante, tanto para a Alfa quanto para os associados?
3: Para nós, assim, esse momento é especial para a direção, mas principalmente para o associado, né? Que ele fez um trabalho com a cooperativa, teve um relacionamento, principalmente a parte comercial, que gerou esse valor que ele está recebendo da cota, né? Então, eu espero assim que o produtor que está aqui, o associado, que ele se sinta valorizado, se sinta feliz. É um momento muito especial para toda a família, né? Principalmente de comemorar essa data, né? E também a gente pede muito que ele valorize a cooperativa, né? Em termos de estrutura, de trabalho técnico, de segurança, de confiança e até para pagar esse valor da cota. Que a cooperativa, nós entendemos, tem que ter uma boa gestão das suas atividades para conseguir pagar esse valor, né? Então, tomara que os associados, os funcionários, a coletividade, de uma forma geral, entenda, assim, da importância de manter esse sistema da cota capital, seja na compra, na produção ou na venda e da própria sobra de balanço. Então, a gente espera que esteja ocorrendo esse entendimento, né, e que isso também vai levar a cooperativa, com certeza, a ter uma vida saudável e, se possível, perene, né, que ela se mantenha para todo o tempo, né?
2: Com certeza. E você falou de um ponto importante, né, dessa construção da cota capital. Qual o sistema de pagamento da cota? Afinal, a Alfa acrescenta e não desconta. Isso é importante.
3: Quando ele entra na cooperativa, ele coloca um valor, né, em torno de R$ 1.190,00, né, que é indexado do salário normativo do empresarial de Chapecó, do comércio. Daí. Esse valor aí vai para a cota capital. Daí o que a gente espera? Que ele comece a operar com a cooperativa. Quando ele vende a produção dele, no caso do soja, milho, trigo e feijão, é isso que tu falou, Andressa, a cooperativa acrescenta 1%. Eu vou citar um exemplo. Se ele vendeu o milho a R$ 54,00, né? Então 1%, ou 54 centavos, a cooperativa acrescenta. Só vai ser descontado o furo rural normal dele em cima dos R$ 54,00. E esses 54 centavos vai para a cota capital. Quando ele vende leite, quando ele vende suínos, a parceria, por exemplo, a gente tem bastante produtores aqui que estão no evento que tem parceria de suínos. Em cima da remuneração dele, por exemplo, que ele ganhou R$ 50,00 pelo trabalho dele, dá 50 centavos. Esse valor também vai para a cota. E quando ele compra alguns insumos, eu vou citar alguns exemplos, isso tem um regulamento interno que estabelece que tipo de insumo tem 1%. Mas no, principalmente os insumos agrícolas, semente de milho, semente de soja. No preço que ele paga, ele ganha 1%, que é acrescentado. Então eu falei da parte de compra, da produção e da venda, quando ele compra alguns insumos. E o valor maior é pela sobra de balanço daí. E o associado tem entendido, desde que a Alfa existe, de capitalizar a sobra de balanço. Mas como é que é feita a distribuição da sobra? Ele é feito uma conta proporcional ao movimento de compra e venda que cada associado fez com a cooperativa. Então, isso que forma a cota capital. E claro que tem perfis diferentes de produtor, tem uns que têm mais ou menos relacionamento com a cooperativa. Mas é importante destacar que quem é próximo da Alfa, próximo eu falo em termos de negociação, com certeza hoje vai receber um valor maior, né?
2: Com certeza. Cladis, muito obrigada pela sua participação.
3: Então, obrigado você também. Então...

0: Um abraço a todos aí.
1: E agora eu vou conversar com o casal Rubens e Marilene Rubini, de linha Passo do Irani, Faxinal dos Guedes. Estão recebendo a cota aqui em Xanxerê hoje. E o seu Rubens já me adiantou aqui que é a segunda vez, né, seu Rubens? Conta pra gente qual que é a sensação de receber pela segunda vez a cota capital.
2: É uma alegria, né, porque é um prêmio pra gente, pra cooperativa, é uma coisa muito, muito alegre, né.
1: Dona Marilene, como é que você está se sentindo hoje?
3: Estou me sentindo feliz, a gente se sente realizado, muito apoiado pela cooperativa. E assim, a gente já está feliz porque nós estamos formando sucessores. Temos dois filhos que já estão sendo sucessores, né? Que a gente já está de mais idade, mas temos a nossa sucessão em andamento já. Graças a Deus, assim, a família está reunida no trabalho.
1: Que coisa boa! E esse dinheiro, ele chega numa boa hora? Como é que é?
3: Com certeza. Chega numa boa hora que vai ser aplicado para melhorias na propriedade.
1: Fruto do trabalho de vocês, da dedicação de tantos anos, né? Sim. Lá na propriedade e junto com a cooperativa nessa parceria.
3: Sim, com certeza. Nós temos que ter alguém que nos apoie e que a gente possa confiar sempre.
1: Seu Rubens, tua mensagem final.
2: É a mensagem que o povo continue acreditando nas cooperativas, né? Principalmente na Alfa, que é uma cooperativa muito séria. Para o agricultor é o braço direito, né? Então eu falo para todos os agricultores, quem não é sócio, associar, que é muito bom trabalhar com as cooperativas.
1: Muito
2: e com a Alfa, melhor ainda.
1: Que bacana, muito obrigada e parabéns pelo trabalho de vocês lá na propriedade.
3: Obrigada a vocês.
1: E agora a gente conversa então com Geucir Raimundo Barreta e também com a esposa Raquel, né, que estão recebendo a cota capital aqui em Xanxerê. Geucir, primeira vez recebendo a cota? Conta pra gente como é que você tá se sentindo.
4: Muito realizado, feliz. É claro que isso sempre a gente sabia que um dia ia acontecer, né? E daí nem lembrava mais, né? Daí quando veio o convite, a gente ficou muito feliz, muito realizado. É aquela história, sempre vem na boa hora, né? É uma surpresa, mas muito feliz.
1: O que vocês pretendem fazer com esse valor que chega agora?
4: Ah, são muitas as necessidades, né? A gente pensa assim, tem conta para pagar, tem investimento para fazer, mas o objetivo é destinar a investimento, né? Temos melhorias para fazer na casa, temos investimento para fazer na própria propriedade, né? Na granja, que necessita de algumas tecnologias que a gente vai, tudo isso para acrescentar na rentabilidade do negócio.
1: E você falou um ponto importante, né? Uma hora chega, a gente nem espera às vezes, né?
4: Sim.
1: E chega esse momento. Como é que você está se sentindo também, Raquel, por acompanhar, né, esse momento?
5: Eu estou muito feliz, realizada de poder estar acompanhando ele nesse momento. Muita satisfação.
4: Então a gente pensa assim na longevidade do negócio, a longevidade na parceria com a própria Alfa, né? Eu me sinto assim. Eu já tive a oportunidade de trabalhar no sistema de integração com outras empresas, né, que não era cooperativa. E depois que eu conheci a cooperativa, o sistema de trabalhar é muito familiar, a gente se sente muito reconhecido. Então, nos motiva para a gente continuar na atividade, investindo e aumentando. Então, a gente sabe que está trabalhando prol da nossa família, mas a gente vê que está contribuindo também para o crescimento do negócio. Que está prosperando, né?
1: Que é de vocês também, né?
4: Com
1: a cooperativa
4: certeza,
1: é do associado.
4: É, então aí agora que você vê o sentido de ser nossa, né?
1: Geucir, Raquel, muito obrigada pela participação de vocês e parabéns, tá?
4: Ok, muito obrigado.
6: E eu também agradeço. Ontem, quarta-feira, 6 de maio, a cotação média do dólar foi de R$ 4,92. Ouça a previsão do tempo.
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8: Olá a todos da Cooper Alfa. Uma massa de ar quente atua ao longo dessa quinta, com temperaturas próximas ou acima dos 30 graus, e tem previsão de mudanças. Uma nova frente fria avança ao longo da sexta-feira, provocando aumento das nuvens com chuva, risco de temporais e tempestades, principalmente no oeste de Santa Catarina, meio oeste, sudoeste, oeste do Paraná, noroeste, centro, sul, oeste do Rio Grande do Sul. Nessas áreas tem um alerta em relação a tempo severo, tempestades, pancadas com trovoadas, algum granizo, alguma ventania e queda brusca da temperatura. Provável que o fim de semana já fique bem mais ameno, bem mais frio, e o início da semana alguma geada já pode acontecer em algumas localidades do oeste da região sul do Brasil e Serra. Peter Scheuer, meteorologista, com o boletim da previsão do tempo para todos da Cooper Alfa.
6: Hora de ouvir o recado do engenheiro agrônomo Alexandre Ramos.
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6: O informativo Cooper Alfa, dinâmico como você, vai estar de volta amanhã, sexta-feira, com a última edição da semana. E hoje, para refletir, tudo o que você semeia, cedo ou tarde, terá que colher. A vida é um plantio. Então, escolha as sementes com sabedoria. Até amanhã e boa tarde.
7: 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Muito obrigado pela sua audiência.
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2: O clima esquentou nos bastidores do Real Madrid durante um treino recente, com uma forte discussão entre Federico Valverde e Aurelien Tchouaméni. Segundo a imprensa espanhola, o desentendimento começou após uma falta durante a atividade e rapidamente evoluiu para empurrões, com os dois jogadores quase chegando às vias de fato. A tensão continuou até mesmo no vestiário, mostrando que o episódio foi além de um simples bate-boca. O caso é mais um sinal do momento conturbado vivido pelo elenco merengue nesta reta final de temporada. De acordo com as informações, há um ambiente pesado dentro do grupo, com jogadores que mal se falam e dificuldades na relação com a comissão técnica. Outros episódios recentes, como brigas em treinos e insatisfação com atitudes de companheiros, reforçam a crise interna do clube, que ainda precisa lidar com a pressão de resultados e um clássico decisivo contra o Barcelona pela frente.
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3: O São Paulo acertou o primeiro contrato profissional do jovem zagueiro Lucas Miranda, filho do ídolo Miranda, reforçando a aposta no talento formado em Cotia. Com apenas 16 anos, o defensor assinou vínculo de 5 temporadas e já é tratado como uma das grandes promessas da base tricolor, acumulando convocações para seleções de base e destaque em competições juvenis. Para proteger o jogador do assédio de clubes do exterior, o contrato inclui uma multa rescisória considerada altíssima, cerca de 100 milhões de euros, mais de 500 milhões de reais. O valor mostra o quanto o clube acredita no potencial do atleta, que segue os passos do pai na posição de zagueiro e já desperta interesse internacional, mesmo ainda no início da carreira.
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3: O Grêmio conquistou uma vitória importante fora de casa ao golear o Deportivo Riestra por 3-0, em jogo válido pela fase de grupos da Copa Sul-Americana. Os gols foram marcados por Carlos Vinícius, Amuzu e Brightwaite, em uma atuação dominante do time gaúcho, que controlou a partida mesmo jogando na Argentina. Com o resultado, o tricolor chegou a 7 pontos e assumiu a liderança do Grupo F, ficando em posição favorável na briga pela classificação direta às oitavas de final. Além de encerrar um jejum de vitórias como visitante, o time agora depende apenas de si nas próximas rodadas para avançar na competição continental.
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3: A FIFA autorizou que jogadores convocados para a Copa do Mundo de 2026 possam atuar na última rodada da fase de grupos da Libertadores e da Sul-Americana. A decisão veio após um pedido da Conmebol e vale para partidas marcadas entre os dias 25 e 29 de maio, permitindo que os clubes utilizem normalmente seus atletas, mesmo já chamados pelas seleções. Pelo regulamento original, esses jogadores deveriam se apresentar e iniciar o período de descanso a partir do dia 25 de maio. Mas uma mudança recente abriu exceção também para jogos decisivos da fase de grupos, não apenas finais continentais. Com isso, clubes sul-americanos não serão prejudicados na rodada decisiva, mantendo força máxima antes da Copa, embora a liberação não se estenda a outras competições, como o Campeonato Brasileiro.
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3: O jovem Robinho Júnior desistiu de seguir com a notificação extrajudicial contra o Santos FC após o episódio de agressão envolvendo Neymar. A decisão veio depois que o camisa 10 pediu desculpas publicamente pelo ocorrido no treino do último domingo, no CT Rei Pelé, quando deu um tapa no rosto do garoto durante uma discussão. Antes disso, o staff do atacante havia acionado o clube cobrando providências, como investigação interna, imagens do treino e até uma reunião para discutir o caso. O episódio começou após uma discussão em atividade entre reservas, que teve troca
4: troca de empurrões, rasteira e agressão, gerando grande repercussão. Com o pedido de desculpas aceito, o caso foi amenizado e não terá continuidade formal, pelo menos por enquanto.
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5: O número de casos de acidentes com animais peçonhentos no país nos primeiros 4 meses do ano chegou a 45 mil, com 96 óbitos registrados. Os dados são do painel epidemiológico do Ministério da Saúde. Os animais peçonhentos são aqueles que produzem veneno e injetam na sua presa. E por ser um país com clima tropical favorável, o Brasil é casa de várias espécies. O Ministério da Saúde considera algumas delas de interesse em saúde pública no país. Jararaca, cascavel, surucucu, cobra coral, coral verdadeira, escorpião amarelo, escorpião marrom ou preto, aranha marrom, aranha armadeira, viúva negra, abelha e a lagarta lonomia. Francisco Edilson, coordenador-geral de Vigilância de Zoonoses da pasta, afirma que os acidentes por animais peçonhentos apresentam maior concentração em áreas urbanas.
6: A predominância entre áreas urbanas e rurais ela vai variar conforme o tipo de acidente. Os acidentes com serpentes, por exemplo, eles ocorrem com maior frequência em áreas rurais. Já, de forma geral, os acidentes por animais peçonhentos apresentam maior concentração em áreas urbanas, que respondem por mais de 60% dos registros.
5: A médica do Hospital Vital Brasil do Instituto Butantan, Cristina Virgulino, explica que, independentemente de saber se o animal é peçonhento ou não, logo após um acidente, a primeira coisa a se fazer é se afastar do perigo.
7: Então, não tente capturar um animal vivo. Se você não tiver condições de capturar, se não tiver condições, se afaste do perigo. Lavar o local com água e sabão. Não devem ser feitos torniquetes em espécie nenhuma, não deve cortar a ferida, não deve tentar espremer a ferida, porque essas medidas acabam piorando as condições do local e as complicações do local.
5: A médica ainda recomenda que, se possível, seja tirada uma foto do animal para mostrar ao profissional da saúde no momento da aplicação do soro antiveneno, para evitar qualquer tipo de erro na dose do medicamento.
8: Se for possível, pode ser tirada uma foto do animal. Não há necessidade de tentar capturar um animal, porque a pessoa pode sofrer outro acidente, outra picada. Não há necessidade de matar o animal. Então, houver condições, tire uma foto, que isso é suficiente para que a gente consiga fazer uma identificação.
5: O Hospital Vital Brasil do Instituto Butantan oferece atendimento telefônico 24 horas para orientar médicos de outros hospitais. O CIATOX, o Centro de Informação e Assistência Toxicológica, reúne médicos e enfermeiros que orientam vítimas de acidentes com animais peçonhentos. O número do CIATOX é o 0800-644-6774. Repetindo, 0800-644-6774.
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9: A Polícia Civil de São Paulo indiciou nesta terça-feira Alessandro Martins dos Santos, de 21 anos, pelo estupro coletivo de 2 crianças, um menino de 7 e outro de 10 anos, na zona leste da capital paulista. O crime ocorreu no dia 21 de abril no bairro Vila Jacuí. Alessandro foi preso na última sexta-feira em Brejões, interior da Bahia, por guardas civis municipais e transferido a São Paulo em ação conjunta entre as polícias baiana e paulista. Ele é o único adulto envolvido no caso. Outros 4 adolescentes com idades entre 14 e 16 anos também foram apreendidos e confessaram participação nos abusos. Segundo o delegado responsável pelo caso, Júlio Geraldo, o criminoso confessou e não demonstrou nenhum arrependimento, apenas preocupação com as consequências legais.
10: Todos eram conhecidos, vítimas e autores, todos eram conhecidos, todos viviam ali na comunidade. As vítimas confiavam nesses autores, o que torna ainda mais grave a conduta. Todos confessaram e vieram com aquela alegação que nós entendemos inaceitável de se tratarem de brincadeiras. Uma brincadeira que tomou um rumo errado, uma brincadeira, a gente ouviu em algum momento a palavra zoeira.
9: As crianças teriam sido atraídas com um convite para empinar pipa. Em seguida, o grupo levou os 2 meninos a um imóvel da comunidade sob o pretexto de buscar linha de pipa e tomar banho. No local, decidiram cometer os crimes. Em depoimento, Alessandro admitiu ser o autor dos vídeos que registraram os abusos. Ele teria deixado São Paulo após ser ameaçado por moradores da comunidade. O caso só chegou ao conhecimento da polícia 3 dias após os estupros, quando a irmã de uma das vítimas reconheceu o irmão em vídeos que circulavam nas redes sociais e registrou a denúncia. A família havia sido supostamente pressionada a não procurar as autoridades. Alessandro responderá por estupro de vulnerável, corrupção de menores e divulgação de pornografia infantil. Os 4 adolescentes serão encaminhados à Fundação Casa. A polícia investiga agora quem deu sequência ao compartilhamento das imagens nas redes. As vítimas estão recebendo acompanhamento médico e psicológico e ficarão sob proteção do Conselho Tutelar. A localização das famílias é mantida em sigilo.
1: 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Esse foi mais uma edição do Repórter Brasil News. Obrigado pela sua companhia e até a próxima edição.
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16: Chegamos! 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
15: Décima posição.

0: bate palma!
1: Linda!
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3: Esse Super 10 tá bom demais, hein? Já já tem mais.
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3: Super 10 na parada, estamos aqui, aumenta o som.
2: Sexta posição.

0: Valeu, bom demais!
1: Aí sim, hein?
2: Segunda posição.
3: Qual que vai ser a desculpa que você vai inventar pra ele hoje, hein? Deixa eu te perguntar uma coisa. Olha aqui.

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1: Com essas, encerramos mais uma edição do Super 10. Voltaremos no próximo programa com mais pra você. Beijos, juízo e até a próxima.
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nosso programa Pegada Sertaneja, que começa agora, é claro. E pra esquentar cada vez mais aí o seu radinho, a gente toca pra você o que tá fazendo o maior sucesso no sertanejo. Aumenta o seu volume aí e deixe o Pegada Sertaneja comandar o seu.

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0: que energia contagiante essas músicas sertanejas nos trazem. Mas calma, hein? Não vá embora, porque ainda temos aí muito mais sucessos incríveis pra você, pra embalar o seu programa Pegada Sertaneja. Fica ligado!
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0: que energia contagiante essas músicas sertanejas nos trazem. Mas calma, hein? Não vá embora, porque ainda temos aí muito mais sucessos incríveis pra você, pra embalar o seu programa Pegada Sertaneja. Fica ligado!
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0: Tá preparado para mais uma explosão de hits aqui no Pegada Sertaneja? Então não perca tempo, porque aqui o Pegada Sertaneja, a festa está apenas começando.
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0: finalizamos aqui mais um super bloco da Kills, hein? Mais uma pegada sertaneja com as melhores do sertanejo pra você. E aí, você curtiu, né? Então fica ligado porque a gente volta já já.
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Então segura e vem comigo, porque a festa está apenas começando.

É isso aí, moçada. Vamos ver se vocês estão bons pra cantar mesmo. Soltar a garganta aí com a gente.

0: de dar uma pequena pausa, mas se preocupa não, hein? Voltamos daqui a pouquinho com mais sertanejo de primeira qualidade pra você.
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0: É hora de acelerar o ritmo e botar pra quebrar com os sucessos mais quentes do sertanejo. Então segura firme aí porque o Pegada Sertaneja tá de volta.

0: Quem gostou faz barulho, aê!
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0: uma pequena pausa, mas se preocupa não, hein? Voltamos daqui a pouquinho com mais sertanejo de primeira qualidade pra você.
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0: 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Estão prontos para mais uma dose de alegria e animação, porque o Pegada Sertaneja aqui tá prontinho. Preparamos aqui muita música boa para você curtir as melhores do sertanejo, hein?

0: 3 horas em ponto.
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2: Está no ar mais uma edição do seu Jornal de Confiança. Com as informações mais quentes do dia. Trazendo tudo o que você precisa saber de maneira clara e direta. Eu sou Naldo Meirelles e prepare-se para ficar por dentro do que acontece no Brasil e no mundo, com análises e reportagens especiais. A partir de agora no Repórter Brasil News. Sejam bem-vindos.
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4: Previsão do tempo para quinta-feira, 7 de maio de 2026. Região Centro-Oeste, Brasília, Distrito Federal, tem previsão de céu claro durante toda esta quinta-feira. Os termômetros marcam mínima de 17 e máxima de 27 graus. A umidade relativa do ar gira em torno de 90-40%. Campo Grande, Mato Grosso do Sul, amanhece com céu claro à tarde. Campo Grande, em Mato Grosso do Sul, amanhece com céu claro. À tarde, nuvens acumuladas deixam o tempo encoberto. A temperatura mínima é de 21 e a máxima 33 graus. A umidade relativa do ar vai de 65 a 20%. Região Nordeste, em Natal, Rio Grande do Norte, previsão de céu encoberto com chuvisco. Temperatura mínima de 23 e máxima de 30 graus. A umidade do ar é de 100 a 60%. Massaranduba, na Paraíba, comemora aniversário com céu encoberto, mas sem previsão de chuva. A temperatura mínima é de 21 e a máxima 30 graus. Umidade do ar varia de 90% a 50%. Região Norte, em Rio Branco, no Acre, céu encoberto com possibilidade de chuvisco. A temperatura mínima é de 23 e a máxima de 32 graus das horas mais quentes do dia. A umidade do ar é de 97 a 60%. Manaus tem previsão de tempo encoberto com chuvisco. A temperatura mínima na capital do Amazonas é de 24 e a máxima de 31 graus. A umidade relativa do ar é de 95 a 60%. Região Sudeste, em São Paulo, capital, dia de céu claro, com acúmulo de nuvens à noite. Os termômetros registram mínima de 17 e máxima de 28 graus. A umidade relativa do ar vai de 100 a 20%. Rio Bonito, no Rio de Janeiro, sopra velhinhas com tempo aberto. A temperatura mínima é de 19 e a máxima de 32 graus. A umidade relativa do ar é de 90-40%. Região Sul, em Porto Alegre, Rio Grande do Sul, céu encoberto nesta quinta-feira, sem previsão de chuva. Os termômetros registram mínima de 21 e máxima de 31 graus. A umidade relativa do ar oscila entre 70% e 30%. São Joaquim, em Santa Catarina, comemora aniversário com céu encoberto sem previsão de chover. Os termômetros registram mínima de 14 e máxima de 26 graus. A umidade relativa do ar fica entre 90% e 40%. Você ouviu a previsão do tempo para esta quinta-feira, 7 de maio de 2026. Com informações do INMET, o Instituto Nacional de Meteorologia.
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5: A Justiça de Israel rejeitou nesta quarta-feira um recurso contra a prisão dos ativistas Tiago Ávila e Saif Abukeshek, de acordo com a ONG de Direitos Humanos Adalah, que atua em Israel e acompanha o caso. Com a decisão, eles devem continuar detidos até domingo às 9 horas da manhã. A prisão deles foi estendida sem a apresentação de provas, segundo a defesa dos ativistas. No informe sobre o caso, a Adalah afirmou que a decisão reflete uma preocupante cumplicidade judicial e que faz parte de um esforço do governo israelense para criminalizar atos de solidariedade e ajuda humanitária ao povo palestino em Gaza. As embarcações da flotilha que levava ajuda humanitária para a faixa de Gaza foram interceptadas por Israel em águas internacionais na semana passada. O brasileiro Tiago Ávila e o palestino espanhol Saif Abukeshek foram levados para prisão em Israel, onde defensores afirmam que eles sofreram tortura, espancamento e violência psicológica. O porta-voz das Nações Unidas sobre Direitos Humanos, Tamim Al-Ketan, fez um pronunciamento oficial pela soltura de Tiago e Saif.
6: Não é crime mostrar solidariedade e tentar levar ajuda humanitária à população palestina em Gaza, que está em extrema necessidade. Relatos perturbadores de maus tratos severos a Abukeshek e de Ávila devem ser investigados e os responsáveis levados à justiça. Pedimos o fim do uso por Israel de detenções arbitrárias e de legislação antiterrorista, amplamente vagamente definida, que são inconsistentes com o direito internacional dos direitos humanos.
5: Enquanto Tiago segue preso, a mãe dele, Teresa Regina de Ávila e Silva, morreu nesta terça-feira em Brasília aos 63 anos. A causa da morte não foi divulgada. O falecimento foi confirmado no perfil do Sindicato dos Policiais Civis do Distrito Federal. A irmã de Tiago e filha de Teresa, Luana de Ávila, é agente policial e vice-presidente do sindicato.
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6: Uma frente fria muda as condições do tempo na maior parte do Brasil ao longo desta semana. O INMET emitiu avisos amarelo e laranja para 18 estados. Na quinta-feira, tempestades, queda de granizo e ventos de até 90 km por hora atingem o Rio Grande do Sul. À noite, há previsão de chuva na Grande Porto Alegre e de queda nas temperaturas com máximas de até 15 graus. Na sexta-feira e no sábado, o sistema avança por Santa Catarina, Paraná, Mato Grosso do Sul e São Paulo. Nessas áreas, são esperadas pancadas de chuva, trovoadas e ventos de até 70 km por hora. Já no domingo e na segunda-feira, as temperaturas caem em grande parte do país. No sul, as máximas variam entre 12 graus e 16 graus. O frio avança desde Rondônia e Acre até áreas de Cuiabá e Goiás, passando por Minas Gerais, Rio de Janeiro e Espírito Santo. O frio intenso permanece no sul do Brasil, com geada esperada em todos os estados da região, além do sudoeste de Mato Grosso do Sul.
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6: O Ministério Público Eleitoral recorreu ao Tribunal Superior Eleitoral para pedir a cassação do diploma da chapa do ex-governador do Rio de Janeiro, Cláudio Castro. No fim de março, o TSE condenou Castro e o tornou inelegível por abuso de poder político e econômico nas eleições de 2022. Mas um dia antes do julgamento, numa espécie de manobra jurídica, ele renunciou ao cargo para evitar a cassação por fraude eleitoral. Como no momento da condenação Castro não estava mais no cargo, o TSE aplicou apenas a punição de inelegibilidade. No recurso, o vice-procurador-geral eleitoral Alexandre Espinosa aponta a contradição na divulgação do resultado do julgamento. Segundo ele, a maioria dos 7 ministros votou, além da inelegibilidade, pela cassação do diploma do ex-governador. mas o placar não consta na ementa, documento que oficializa o resultado. Alexandre Espinosa detalha que a cassação do diploma ou do registro de candidatura que busca invalidar o resultado eleitoral pode ser aplicada no processo contra Castro. Já a cassação do mandato seria apenas consequência direta da perda do diploma ou do registro quando os políticos eleitos já tiverem assumido o cargo. Ainda de acordo com o MP, a renúncia ao cargo de governador não afasta a aplicação da sanção na Justiça Eleitoral. Para o vice-PGE, aceitar que a renúncia impede a cassação do diploma seria premiar a estratégia processual de esvaziamento das consequências jurídicas do ilícito eleitoral e criar um mecanismo de blindagem contra a justiça. Com a renúncia de Castro, o Rio precisa realizar novas eleições para um mandato tampão de governador. O caso vai ser decidido pelo Supremo Tribunal Federal. O placar está em 4-1 a favor da realização de eleições indiretas pelos deputados da Alerj, Assembleia Legislativa do Rio de Janeiro. O presidente do Tribunal de Justiça do Rio, Ricardo Couto, continua como governador do estado até a conclusão do julgamento.
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7: O presidente brasileiro Luiz Inácio Lula da Silva embarcou para Washington, onde terá um encontro bilateral com o presidente dos Estados Unidos, Donald Trump. A Casa Branca confirmou a reunião, que deve ocorrer no Salão Oval e terá como pauta principal discussões sobre assuntos econômicos e de segurança entre os dois países. O ministro da Fazenda, Dario Durigan, expressou o otimismo, afirmando que o Brasil tratará com Trump de forma construtiva. Entre os temas a serem abordados estão a cooperação no combate ao crime organizado e as tarifas comerciais impostas pelos norte-americanos a produtos brasileiros, buscando fortalecer o comércio bilateral.
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7: A Ucrânia acusou a Rússia de violar o cessar-fogo que havia sido anunciado. A trégua, proposta pelo presidente ucraniano Volodymyr Zelensky e pelo presidente russo Vladimir Putin, coincidiria com as celebrações do Dia da Vitória, que marca a vitória da União Soviética sobre a Alemanha nazista na Segunda Guerra Mundial. O anúncio de diferentes tréguas por ambos os países gerou expectativas, mas a acusação ucraniana indica a persistência das tensões e conflitos na região. Zelensky havia publicado em suas redes sociais a necessidade de os líderes russos tomarem medidas reais para encerrar a guerra.
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2: Em instantes voltaremos com mais notícias aqui no Jornal Repórter Brasil News. Fique ligado.
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0: Olá, galerinha! Tudo bem com você? Tudo pronto? Opa, tudo certinho, né? Mais uma super tarde animada aqui no show da tarde. Prepare-se para se divertir e curtir os melhores sucessos. Aquela que quando toca, toca você aqui na nossa programação. Bora nessa!
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3: Tudo bem, depois desse breve intervalo comercial, a gente tá de volta aqui com mais uma dose de música boa no seu Show da Tarde. Tá prontinho aí pra embalar mais ainda as melhores? E aí, tá prontinho pra ouvir aí somente as mais da tarde? Então se liga e vem junto com a gente. Tamo de volta aqui no seu Show da Tarde.
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5: Volta pra você aqui ao vivo, hein? Com o seu show da tarde. Espero que todos estejam aí prontos pra curtir, pra aproveitar essa tarde aí empolgante ao som das melhores músicas. Ó, sem mais delongas, vamos nessa, vamos tocar nossa primeira.
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0: Alex Medina e Matheus Silva.
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2: A vida é a lei mais justa que existe. Tudo o que fazemos, ela nos devolve. Lembre-se, Deus está com você em tudo que faz.
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4: Com mais uma seleção musical do seu Show da Tarde. Olha, prepare-se porque essa seleção promete. Você vai cantar, você vai dançar, você vai se divertir ao som dos hits aí do momento, hein?
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0: Chega pra cá, meu parceiro Gulenê.

0: Chama, que bandeirinha gostosa, viu?
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5: Voltamos com tudo para mais um super bloco musical repleto de sucessos aqui no seu show da tarde. Ó, espero que você esteja animadão aí, hein? Pois estamos aqui naquele clima, daquele jeito, no pique, hein? Bora aumentar o volume aí porque músicas incríveis vão rolar a partir de agora.
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Tchau, tchau.

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2: Estamos de volta pra você aqui ao vivo, hein? Com o seu Show da Tarde. Espero que todos estejam aí prontos pra curtir, pra aproveitar essa tarde aí empolgante ao som das melhores músicas. Ó, sem mais delongas,

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2: Aqui com mais uma seleção musical do seu Show da Tarde. Olha, prepare-se porque essa seleção promete. Você vai cantar, você vai dançar, você vai se divertir ao som dos hits aí do...

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1: Tudo para mais um super bloco musical repleto de sucessos aqui no seu Show da Tarde. Ó, espero que você esteja animadão aí, hein? Pois estamos aqui naquele clima, daquele jeito, no pique, hein? Bora aumentar o volume aí porque músicas incríveis vão rolar a partir de agora.
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3: O clima esquentou nos bastidores do Real Madrid durante um treino recente, com uma forte discussão entre Federico Valverde e Aurelien Tchouaméni. Segundo a imprensa espanhola, o desentendimento começou após uma falta durante a atividade e rapidamente evoluiu para empurrões, com os dois jogadores quase chegando às vias de fato. A tensão continuou até mesmo no vestiário, mostrando que o episódio foi além de um simples bate-boca. O caso é mais um sinal do momento conturbado vivido pelo elenco merengue nesta reta final de temporada. De acordo com as informações, há um ambiente pesado dentro do grupo, com jogadores que mal se falam e dificuldades na relação com a comissão técnica. Outros episódios recentes, como brigas em treinos e insatisfação com atitudes de companheiros, reforçam a crise interna do clube, que ainda precisa lidar com a pressão de resultados e um clássico decisivo contra o Barcelona pela frente.
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4: O São Paulo acertou o primeiro contrato profissional do jovem zagueiro Lucas Miranda, filho do ídolo Miranda, reforçando a aposta no talento formado em Cotia. Com apenas 16 anos, o defensor assinou vínculo de 5 temporadas e já é tratado como uma das grandes promessas da base tricolor, acumulando convocações para seleções de base e destaque em competições juvenis. Para proteger o jogador do assédio de clubes do exterior, o contrato inclui uma multa rescisória considerada altíssima, cerca de 100 milhões de euros, mais de 500 milhões de reais. O valor mostra o quanto o clube acredita no potencial do atleta, que segue os passos do pai na posição de zagueiro e já desperta interesse internacional, mesmo ainda no início da carreira.
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4: O Grêmio conquistou uma vitória importante fora de casa ao golear o Deportivo Riestra por 3-0 em jogo válido pela fase de grupos da Copa Sul-Americana. Os gols foram marcados por Carlos Vinícius, Amuzu e Brightwaite, em uma atuação dominante do time gaúcho, que controlou a partida mesmo jogando na Argentina. Com o resultado, o tricolor chegou a 7 pontos e assumiu a liderança do Grupo F, ficando em posição favorável na briga pela classificação direta às oitavas de final. Além de encerrar um jejum de vitórias como visitante, o time agora depende apenas de si nas próximas rodadas para avançar na competição continental.
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4: A FIFA autorizou que jogadores convocados para a Copa do Mundo de 2026 possam atuar na última rodada da fase de grupos da Libertadores e da Sul-Americana. A decisão veio após um pedido da Conmebol e vale para partidas marcadas entre os dias 25 e 29 de maio, permitindo que os clubes utilizem normalmente seus atletas, mesmo já chamados pelas seleções. Pelo regulamento original, esses jogadores deveriam se apresentar e iniciar o período de descanso a partir do dia 25 de maio. Mas uma mudança recente abriu exceção também para jogos decisivos da fase de grupos, não apenas finais continentais. Com isso, clubes sul-americanos não serão prejudicados na rodada decisiva, mantendo força máxima antes da Copa, embora a liberação não se estenda a outras competições, como o Campeonato Brasileiro.
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4: O jovem Robinho Júnior desistiu de seguir com a notificação extrajudicial contra o Santos FC após o episódio de agressão envolvendo Neymar. A decisão veio depois que o camisa 10 pediu desculpas publicamente pelo ocorrido no treino do último domingo, no CT Rei Pelé, quando deu um tapa no rosto do garoto durante uma discussão. Antes disso, o staff do atacante havia acionado o clube cobrando providências, como investigação interna, imagens do treino e até uma reunião para discutir o caso. O episódio começou após uma discussão em atividade entre reservas, que teve troca de empurrões, rasteira e agressão, gerando grande repercussão. Com o pedido de desculpas aceito, o caso foi amenizado e não terá continuidade formal, pelo menos por enquanto.
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5: O número de casos de acidentes com animais peçonhentos no país nos primeiros 4 meses do ano chegou a 45 mil, com 96 óbitos registrados. Os dados são do painel epidemiológico do Ministério da Saúde. Os animais peçonhentos são aqueles que produzem veneno e injetam na sua presa. E por ser um país com clima tropical favorável, o Brasil é casa de várias espécies. O Ministério da Saúde considera algumas delas de interesse em saúde pública no país. Jararaca, cascavel, surucucu, cobra coral, coral verdadeira, escorpião amarelo, escorpião marrom ou preto, aranha marrom, aranha armadeira, viúva negra, abelha e a lagarta lonomia. Francisco Edilson, coordenador-geral de Vigilância de Zoonoses da pasta, afirma que os acidentes por animais peçonhentos apresentam maior concentração em áreas urbanas.
6: A predominância entre áreas urbanas e rurais ela vai variar conforme o tipo de acidente. Os acidentes com serpentes, por exemplo, eles ocorrem com maior frequência em áreas rurais. Já, de forma geral, os acidentes por animais peçonhentos apresentam maior concentração em áreas urbanas, que respondem por mais de 60% dos registros.
5: A médica do Hospital Vital Brasil do Instituto Butantan, Cristina Virgulino, explica que, independentemente de saber se o animal é peçonhento ou não, logo após um acidente, a primeira coisa a se fazer é se afastar do perigo.
7: Então, não tente capturar um animal vivo. Se você não tiver condições de capturar, se não tiver condições, se afaste do perigo. Lavar o local com água e sabão. Não devem ser feitos torniquetes em espécie nenhuma, não deve cortar a ferida, não deve tentar espremer a ferida, porque essas medidas acabam piorando as condições do local e as complicações do local.
5: A médica ainda recomenda que, se possível, seja tirada uma foto do animal para mostrar ao profissional da saúde no momento da aplicação do soro antiveneno, para evitar qualquer tipo de erro na dose do medicamento.
8: Se for possível, pode ser tirada uma foto do animal. Não há necessidade de tentar capturar um animal, porque a pessoa pode sofrer outro acidente, outra picada. Não há necessidade de matar o animal. Então, houver condições, tire uma foto, que isso é suficiente para que a gente consiga fazer uma identificação.
5: O Hospital Vital Brasil do Instituto Butantan oferece atendimento telefônico 24 horas para orientar médicos de outros hospitais. O CIATOX, o Centro de Informação e Assistência Toxicológica, reúne médicos e enfermeiros que orientam vítimas de acidentes com animais peçonhentos. O número do CIATOX é o 0800-644-6774. Repetindo, 0800-644-6774.
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9: A Polícia Civil de São Paulo indiciou nesta terça-feira Alessandro Martins dos Santos, de 21 anos, pelo estupro coletivo de 2 crianças, um menino de 7 e outro de 10 anos, na zona leste da capital paulista. O crime ocorreu no dia 21 de abril, no bairro Vila Jacuí. Alessandro foi preso na última sexta-feira em Brejões, interior da Bahia, por guardas civis municipais e transferido a São Paulo em ação conjunta entre as polícias baiana e paulista. Ele é o único adulto envolvido no caso. Outros 4 adolescentes com idades entre 14 e 16 anos também foram apreendidos e confessaram participação nos abusos. Segundo o delegado responsável pelo caso, Júlio Geraldo, o criminoso confessou e não demonstrou nenhum arrependimento, apenas preocupação com as consequências legais.
10: Todos eram conhecidos, vítimas e autores, todos eram conhecidos, todos viviam ali na comunidade. As vítimas confiavam nesses autores, o que torna ainda mais grave a conduta. Todos confessaram e vieram com aquela alegação que nós entendemos inaceitável de se tratarem de brincadeiras. Uma brincadeira que tomou um rumo errado, uma brincadeira. A gente ouviu em algum momento a palavra zoeira.
9: As crianças teriam sido atraídas com um convite para empinar pipa. Em seguida, o grupo levou os dois meninos a um imóvel da comunidade sob o pretexto de buscar linha de pipa e tomar banho. No local, decidiram cometer os crimes. Em depoimento, Alessandro admitiu ser o autor dos vídeos que registraram os abusos. Ele teria deixado São Paulo após ser ameaçado por moradores da comunidade. O caso só chegou ao conhecimento da polícia 3 dias após os estupros, quando a irmã de uma das vítimas reconheceu o irmão em vídeos que circulavam nas redes sociais e registrou a denúncia. A família havia sido supostamente pressionada a não procurar as autoridades. Alessandro responderá por estupro de vulnerável, corrupção de menores e divulgação de pornografia infantil. Os 4 adolescentes serão encaminhados à Fundação Casa. A polícia investiga agora quem deu sequência ao compartilhamento das imagens nas redes. As vítimas estão recebendo acompanhamento médico e psicológico e ficarão sob proteção do Conselho Tutelar. A localização das famílias é mantida em sigilo.
2: 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Esse foi mais uma edição do Repórter Brasil News. Obrigado pela sua companhia e até a próxima edição.
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é quinta-feira! Aumenta o volume do seu rádio. A partir de agora tem Nando Pinheiro na área, tocando o que tem de melhor. Músicas de bandas, bandas e companhia, aqui na sua rádio. Vamos tocar as melhores, sem dúvida nenhuma. E as músicas de hoje, tá top!

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0: Somente as melhores. Fica ligado que daqui a pouco eu volto com muito mais sucessos aqui. Banda e Companhia.
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0: De volta, Nando Pinheiro. A música não para. Vamos tocar já na sequência mais grandes sucessos, porque você está junto comigo em Bandas e Companhia.

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legal saber que você está na melhor programação do seu rádio. 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É já já, hein? 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
3: De volta, Nando Pinheiro. A música não para. Vamos tocar já na sequência mais grandes sucessos. Porque você está junto comigo em Bandas e Companhia.

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0: legal saber que você está na melhor programação do seu rádio. 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É já já, hein? 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
1: Bandas e Companhia, tocando o que há de melhor pra você. De volta aqui, Nando Pinheiro. Vem que tem músicas de bandas, vem que tem as melhores da regionalidade do sul do Brasil. Bandas e Companhia, vamos conferir as próximas músicas.

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0: respeitam.
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6: Ouvintes das 6 horas. A oração é o meio que você tem de falar aos ouvidos de Deus. Lembre-se de que quando reza, tem a melhor oportunidade para pedir pelo seu próximo antes de por si mesmo. A oração, como colóquio entre o homem e Deus, não pode ser egoísta. Há que ser caridosa, fraterna e solidária. Se você soubesse quanto agrada a Deus sentir o seu interesse pelo bem no seu semelhante, atrairia muito mais a proteção divina, pedindo por ele em primeiro lugar. O amor cristão consiste muito mais em dar do que em receber. Ave Maria, cheia de graça, o Senhor é convosco. Bendita sois vós entre as mulheres, e bendito é o fruto do vosso ventre, Jesus. Santa Maria, Mãe de Deus, rogai por nós, os pecadores, agora e na hora de nossa morte. Amém.
7: Epa, quinta-feira sempre boa aqui no rancho. Alô, minha gente amada, vai começar o Rancho do Cavalo Velho em todas as rádios do Brasil e também fora daqui. É, o Rancho do Cavalo Velho é nacional e internacional, turma. Bem-vindos ao mundo maravilhoso da música. E olha, vamos abrir o programa de hoje já com o Gilberto e Gilmar. Esses meninos estão de volta. Uns meninos novinhos. E depois também tem Rio Negro e Solimões. Epa, epa, tá no ar o Rancho, chegamos. Música.

0: Olha aí o Rio Negro e Solimões, vou tomar birita. Explodiu essa moda, hein, turma? Ei, patrão, vamos lá, São Jete. E olha só, gente, quem está chegando agora, as meninas Simone e Simária. Folha Seca no clássico sertanejo de hoje, a música do Amado Batista.
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0: Adalberto e Adriano no clássico de hoje. Toca sanfoneiro e antes a Folha Seca com Simone e Simaria. Abração pra você de todo o Brasil acompanhando o Rancho do Cavalo Velho. Você fora daqui também.
1: Rancho do Cavalo Velho pra todo o Brasil durante a semana também, hein? 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E olha só, se você quiser seguir o Rancho do Cavalo Velho também nas redes sociais, cavalovelho.sertanejo no Instagram. cavalovelho.sertanejo no Instagram. Aí você vê tudo que a gente está fazendo durante a semana. Sejam todos bem-vindos aqui à melhor programação. 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
3: Olha, gente, eu recebi uma homenagem pelo Dia do Radialista de um grande fã do Cavalo Velho, compositor, um dos maiores compositores do Brasil, Moacir Franca, que faz parte da dupla Giancarlo e Rangel, amigo lá do Moacir Franco. E ele mandou pra mim essa música. Sabe quando ele manda aquela música assim, é paixão à primeira vista? Não foi gravado em estúdio, não. Mas eu vou mostrar pra vocês, foi gravado no estúdio dele, né? Na casa dele. Vou mostrar pro povo, então, a homenagem que ele fez pro Cavalo Velho. Bora lá.

0: quinta-feira sempre boa aqui no Rancho.
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1: Paulinho, Texas, essa o patrão Jet gosta, né? Ei, ai, ai, ai, ai. Um abraço para meus parceirinhos também, Roberto e Meirinho. Um abraço, Roberto e Meirinho também, que estão um estouro, nossos parceirinhos aqui do Som Jet também. Aquele abraço, Roberto e Meirinho.
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1: Olha, turma, tem encontro novo aqui no Rancho do cavalo velho. Stephanie Cristine, olha o sertão.

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1: Aô, turma, olha aí o Edson Quebradas da Noite. Essa moda é boa, não me deixe, Jean Carlos Rangel. Depois tem o Daniel, lá do filme Menina Porteira.

Muito boa noite, você ouvinte da Rádio Posca FM, você que nos acompanha através também da live do Facebook. Está entrando no ar mais um programa, né? A Hora do Louvor aqui no Conexão 87, aqui nas ondas amigas da Rádio Posca. Agora são 19 horas mais 5 minutinhos, hoje dia 12 de maio de 2026, estamos no outono brasileiro. 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Agora a temperatura na casa dos seus 14 graus, né? Hoje está um pouquinho mais elevada a temperatura, né? Porque desde domingo, né? Estamos vivendo mesmo o que é o nosso querido inverno aqui no Rio Grande do Sul. Para você que nos acompanha, você quiser participar do sorteio, hoje teremos um sorteio de um lindo jogo de xícaras, né? 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Você quiser pedir seu louvor, também você pode estar pedindo através dos comentários da nossa live. Já quero aproveitar e mandar um abraço pro pessoal que nos acompanha. A Dirce Veros nos acompanha lá em Porto Alegre, que lá tá muito frio. Mesma coisa aqui para nós em Áurea aqui. Lourdes Tarta, sempre na sintonia, boa noite, obrigado pela sua sintonia. Você quiser ouvir um louvor, você quiser oferecer para alguém especial, pode estar pedindo seu louvor através da nossa live ou através também do nosso WhatsApp, que é o 54991232498. Vamos ouvir Canarinhos de Cristo Vida, depois Daniel e Samuel Bate na Porta.

E você ouviu Os Levitas, quem diria? Agora são 19 horas mais 18 minutinhos. Você está sintonizado na programação da Rádio Polsk FM 87,5 com o programa Hora do Louvor aqui no Conexão 87. Na apresentação de Sandra Chimiles, que eu te faço companhia até as 21 horas. Quero aproveitar e mandar um abraço para o Matheus, que nos ouve lá em Coronel Bicaco, meu colega de trabalho. Ele está lá na sintonia, ele pediu para ouvir um hino com Sara Farias, Sobrevivim. Vamos estar tocando na sequência para você. Tem mais gente nos acompanhando também através da live do Facebook. E eu quero deixar um recadinho especial para quem nos acompanha, né? Hoje a gente começou o programa com hinos e músicas que trazem paz e esperança e um carinho pro coração. Porque às vezes, no meio da correria, o cansaço e das preocupações, tudo que a gente precisa é ouvir algo que nos faça bem para a alma. Eu queria deixar uma palavrinha simples para você que está nos ouvindo. Não desista dos seus sonhos, não perca a esperança. Mesmo nos dias difíceis, sempre existe um novo começo esperando por nós. Às vezes a vida aperta, mas ela também surpreende. Abre portas e coisas boas quando a gente menos espera. Que hoje seja uma noite leve para você, que amanhã seja uma noite, um dia leve também para você. Que não falte força, fé, coragem e coisas boas no seu caminho. E que dentro da sua casa exista paz, união e motivos para seguir. Segue com a gente, segue ligado, ouvindo aqui ouvindo os louvores que vai ser tocado nessa programação. Se você quiser oferecer também algum louvor especial para alguém que está ouvindo aí na sua casa, para aquele alguém especial, vamos aproveitar e mandar um abraço para o pessoal que nos acompanha através da live do Facebook. Quero mandar um abraço à Terezinha Chicota, que sempre nos acompanha. A Maria Luísa Bom também, que está nos ouvindo. Uma abençoada semana para ti também. O Lucas Ney Precheski, meu querido amigo ali de Lajeado Valeriano, sempre na escuta. Ele disse que curtiu e compartilhou e quer participar do sorteio. Vai estar participando. Um abraço para ti, para teu pai, para tua mãe, a todos que nos ouvem ali em Centenário e ali em Lajeado Valeriano. O José Motokoski também sempre na sintonia, obrigado pela sua sintonia. O Hélio Rustic também, obrigado por estar sempre sintonizado aqui na nossa programação. A Jaqueline Ostrowski, que também está nos ouvindo ali em Centenário, ela disse que quer participar do sorteio e gostaria de ouvir uma música. Vamos estar tocando sim. O Renato Tartas também, que sempre nos acompanha ali com a Lourdes Tartas, né, a esposa da Lourdes Tartas. Eles estão sempre na sintonia, eles querem participar do sorteio e já compartilhar a nossa programação. Lembrando que para participar do sorteio precisa estar compartilhando e comentando para a gente saber aqui e colocar o seu nome para o sorteio. A Cleusa Reis também, que está nos acompanhando, obrigada pela sintonia. Ela mora em Coronel Vivida, obrigada pela sintonia, está nos ouvindo lá, obrigado. Você que nos ouve de perto, de longe, manda seu alô, manda seu abraço. Alice Grau, que nos ouve ali em Erechim, obrigada pela sintonia. Alice, que já está assistindo, que já compartilhou nossa live, faz como Alice Grau. O Sidmar Stankiewicz, meu amigo ali de Carlos Gomes, também está sempre na sintonia. Obrigado pela sua sintonia. Um abração para ti e para toda a família. Vamos de mais louvor aqui na nossa programação. Vamos ouvir Sara Farias, Sobrevivi, depois Cassiane, o hino da vitória. Tony Tito é hoje.

E você ouviu o louvor com Tony Tito é hoje. Agora são 19 horas mais 35 minutinhos. Vamos mandar um abraço pro pessoal que está nos acompanhando através da live do Facebook. Tem bastante gente que nos acompanha. Aproveitar para mandar um abraço. A Marga Skrumuski, que nos acompanha, ela disse que quer participar do sorteio, que ela já curtiu e já compartilhou, e que tá muito frio, né? Tem que ficar perto do fogão a lenha, que tem fogão a lenha, tomar um bom mate, né? A Alice Grau quer colocar também a filha dela, Elaine Terezinha Mikonski, também no sorteio, que elas já compartilharam, vão estar participando. A Clara Prichoa também está nos acompanhando, obrigado pela sua audiência, muito boa noite para ti e para toda a família. O José Motukoski também, eles que já compartilhou, está participando, ele ouvindo juntamente com a sua esposa, aquele abraço para vocês. A Terezinha Skibinski também está nos ouvindo, obrigado pela sintonia. A Dioneia Hoffman, né, comentou bastante que quer participar e quer ganhar, vai estar participando, ela nos ouve lá em Erechim, obrigado pela sintonia. O Andrigo Marciniak também, ele quer ouvir uma música oferecer para a Cecília, que está de aniversário amanhã. Vamos estar tocando sim uma música de feliz aniversário. Obrigado pela sintonia, né? Ele que nos ouve, acho que em centenário, se eu não me engano, né? Me corrige se eu tiver errada. Vamos ver quem mais que está participando aqui juntamente conosco. Se você quiser participar, curta, comenta e compartilha, né? Ou mande-nos uma mensagem no nosso WhatsApp, que a gente vai estar colocando o seu nome no sorteio. Hoje é um jogo de xícaras ali da nosso apoiador cultural, a Legítima Super 10, 15 e 20. A Nelcy Chervinsky também está nos acompanhando, obrigada pela sintonia. Ela disse que quer participar, vamos estar colocando seu nome para o sorteio. A Josiane Pichivara Dampt também, que está nos ouvindo, ela e toda a família que estão na escuta. Ela pediu para ouvir um louvor com a Miriam Dias, Vencer ou Vencer, e quer participar do sorteio, vai estar participando. Ontem o filho dela também estava de aniversário, meus parabéns para o Josiel e para toda a família, né? Devem ter comemorado, aquele abraço para toda a família que nos ouve. A Terezinha Maria Dampt também quer participar do sorteio, está sintonizada na nossa programação, né? Logo mais vamos trazer mais recadinhos, dicas de saúde também para você. Vamos falar um pouco da previsão do tempo para o decorrer da semana. E continue ligado, pode pedir o seu louvor. Vamos estar tocando na sequência Jair Pires, Canta Meu Povo, depois Jota Neto, Pensando Bem. Depois vamos ouvir, mandar a música lá para Cecília Marciniak, que está nos ouvindo, com Raíssa Ravel, Feliz Aniversário.

E você ouviu com Miriam Dias, Vencer ou Vencer, que foi lá para Josiane Adamti e para toda a família que está na sintonia da nossa programação. Quero aproveitar e mandar um abraço pro pessoal que nos acompanha através da live do Facebook. Tem muita gente comentando, querendo participar do sorteio, também mandando aquele abraço. Quero mandar um abraço à Naides de Carvalho, que está nos acompanhando, e ela pediu para participar do sorteio. Vai estar participando, ela que nos ouve ali. Não sei dizer certo a cidade da Naides Carvalho, mas vai estar participando. A Ivanilde Ziger também, ela gostaria de participar do sorteio, vai estar participando. O Jorginho Golubieski, nosso querido amigo polaco lá de Centenário, ele também gostaria de participar. Ele disse que gostaria de ouvir um hino com Sara Farias. A gente já tocou esse louvor aqui na programação, mas vamos escolher um também para você ouvir, para toda a sua família. Vamos ver quem mais que está participando conosco. A prof. Andressa Vieira, ela disse que boa noite, quer participar do sorteio. Ela manda um forte abraço, ela disse parabéns pelo programa. Da pré-candidata estadual Andressa Vieira, né? Então tá concorrendo a deputada estadual. A Elci Schneider Pichivara também nos ouve, ela quer participar do sorteio e pede para oferecer um louvor pro seu querido neto que estava de aniversário ontem, né? Josiel, né? A Rosane Fátima Soares também quer participar do sorteio, vai estar participando. Você quiser participar do sorteio, curta, comenta e compartilha a nossa live. Agora são 19 horas mais 57 minutinhos. Vamos falar um pouco da previsão do tempo, né? O frio continua firme nos próximos dias, madrugadas bem geladas e as tardes mais agradáveis. As mínimas ficam entre 3 e 10 graus até domingo, então vale manter os casacos e cobertas bem de perto, né? Porque o frio vai continuar essa semana. De hoje até sexta, tempo seco com bastante sol e sem previsão de chuva. As mínimas ficam perto dos 20 graus durante a tarde, então as tardes serão mais confortáveis, apesar das manhãs bem frias. Sábado e domingo o clima muda um pouco, tá? A temperatura sobe durante o dia, chegando aos 21 graus, mas aumenta bastante a chance de chuva. Sábado com 55% de chance de chuva e no domingo com 85% de chance de chuva. Então no domingo tem mais possibilidade de chuva para nós. Na segunda-feira da semana que vem, o dia mais frio, né, e fechado, com máxima perto dos 14 graus e a mínima 7 graus. Na terça-feira da semana que vem, o frio continua pela manhã, mas melhora um pouco durante a tarde, né? Chegando aos 17 graus. Então, a tendência é de uma semana típica de outono, com amanhecer bem frio e as tardes bem mais agradáveis, né? Com a chegada da chuva no final de semana, né? Então, vai dar tempo de lavar roupa até na sexta, né? Quem tem muita roupa para lavar, então dá para aproveitar esse friozinho, né? À tarde um pouquinho mais anema, um pouquinho mais agradável. E claro, tem que se cuidar mais durante a manhã e durante a noite, né? Para quem sai bem cedo, sempre bem agasalhado, porque o frio veio com tudo, né? No nosso outono brasileiro, aqui para o mês de maio. Vamos ouvir mais louvor, vamos ouvir Ninguém Se Importa.

E você ouviu Daniel e Samuel prosseguir. Agora são 20 horas mais 16 minutinhos. 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A gente agradece muito o carinho da Legítima Super 10, 15 e 20, que também vai estar, nos deu o brinde para nós sortear aqui na nossa programação, que é um kit de xícara, né? Você quiser participar, curta, comenta e compartilha. Vou mandar um abraço pro pessoal que está nos mandando mensagem através da live do Facebook. Eu quero mandar um abraço a Naides de Carvalho. Ela disse que ela é ali do Rio Todo, que está sempre na escuta. Obrigada pela sintonia. Para todos que nos ouvem ali no Rio Todo, obrigado pela sua audiência. A Marlene Nievinski também está nos acompanhando. Obrigada pela sintonia. Ela mora lá em Alvorada. A Ivanete Vichinieski também está nos acompanhando. Ela disse que quer participar do sorteio e pediu para colocar o nome do Antônio Kowalski, do João Vitor Nievinski. E ela disse que o louvor fica na escolha, né? O próximo vai ser para ti e para toda a família. Alice Grau diz que está nos ouvindo ali do interior de Centenário, no Rio dos Índios. Obrigada pela sintonia. Ela disse que é para tocar um louvor para ela também. A Nair e o Severino Gaieschi também estão nos acompanhando. Obrigada pela sintonia. O Dulcimar Dutti, meu querido amigo Dutti ali do nosso Quinta Mix, obrigado pela sintonia. Está nos acompanhando ali na sua casa. Deve estar em Roda do Fogão comendo uns pinhão assado, né? Está ali acompanhando, está nos escutando. Obrigado pela audiência. Lembrando que ele tem a programação na quinta-feira, então fique ligado, a partir das 6 horas da tarde estarei ali trazendo uma programação animada para vocês. A Terezinha Maria Dampt diz que já compartilhou, já está participando do sorteio, e ela pede um louvor pro Jefferson, o Ouro Fino Vai Passar. Vamos ouvir se a gente acha esse louvor e toca pra ti na sequência. Vamos ouvir Shire Carvalhais, Alma Saída, depois Filho com Irmãos Vianas. Eu quero também aproveitar e mandar um abraço pro meu querido amigo Marcos Tunkio, que tá sempre na sintonia da nossa programação. Um abraço pra ti, tá? Depois vamos tocar um louvor pra ti, tá, meu querido amigo? Continua na sintonia da nossa programação. Música.

E você ouviu Filho com Irmãos Viana. Agora são 20 horas mais 32 minutinhos, como passa rápido, né, o tempo. Né? Logo mais vai ter o sorteio, você que quiser participar ainda dá tempo. Curta, comenta e compartilha. Você está ligado no Conexão 87, a Hora do Louvor. Quero aproveitar e mandar um abraço de volta ali para Naides de Carvalho, que nos ouve ali no Rio Toldo. Ela disse que já compartilhou e pediu para colocar a Andriele e a Ângela de Carvalho também no sorteio, vão estar participando. Eu quero trazer um pouquinho também sobre dica de saúde, né? Com a chegada do clima mais fresco e frio, os cuidados com a sinusite precisam aumentar um pouquinho. O ar gelado e mais seco pode irritar as vias respiratórias e aumentar a sensação de nariz trancado e de dor de cabeça e desconforto, né? Só quem tem sinusite sabe como isso é ruim, né? Eu também tenho e às vezes me incomoda muito quando eu saio do calor pro frio ou do frio pro calor. Algumas dicas simples que ajudam bastante no dia de hoje é beba bastante água para manter as vias respiratórias hidratadas. Evite pegar vento gelado direto no rosto, principalmente pela manhã e à noite, né? Se puder, faça lavagem nasal com soro fisiológico. Mantenha os ambientes arejados, mas evite poeira e cheiro forte. Um chá quentinho também ajuda a aliviar a congestão e trazer conforto nesse friozinho, né? Cuidar da saúde nesse início de outono é importante para passar o inverno com mais bem-estar e menos crises de sinusite, né? Vamos ouvir mais louvor, né? Vamos ouvir Gerson Rufino, Além da Medicina, depois Grupo Nova Dimensão, Viverei, Viverás. 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

E você ouviu Matos Nascimento, Sou Feliz. Agora são 20 horas mais 46 minutinhos. Quero aproveitar e mandar um abraço pro pessoal que nos acompanha ali através da live do Facebook. Já tem gente acompanhando nós. A Cecília Gotardo, ela nos ouve ali em Viadutos, aqui no Rio Grande do Sul. Ela disse que gostaria de ouvir a música... Deus é Fiel, um louvor com Deus é Fiel. Mas que a programação abençoada, ela é do Ministério Madureira ali de Viadutos, com o pastor Igor do bairro. Aquele abraço para vocês, que Deus abençoe. A Dirce Atílio Tonkio também está nos acompanhando. Vamos ouvir mais um louvor. Na sequência vamos trazer o ganhador do nosso sorteio dessa noite. Vamos ouvir então com Marco Aurélio, adorador por excelência. Depois a gente volta com o sorteio e me despedindo de vocês, tá?

E você ouviu Adorador por Excelência com Marco Aurélio. Agora são 20 horas mais 52 minutinhos. Né? Vamos lançar aqui no sorteador quem vai ser o ganhador ou a ganhadora dos brindes dessa noite. Né? 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Então vamos falar quem foi o sortudo ou a sortuda nessa noite, né? E já saiu o nome aqui no sorteador e a sortuda dessa noite foi a Margarete Skruvunsky, né? Lembrando que para retirar o seu brinde, você tem que ir ali na loja Legítima até sábado, tá? Quem não comparecer até sábado, a gente vai fazer o sorteio novamente na outra semana. Então, vai até ali na loja, retira seu brinde, tá? E fala que você escutou aqui através das ondas amigas, você compartilhou, que a gente vai estar entregando para você. Então, a Marga Skruvunsky foi a ganhadora dessa noite, né? Vamos estar encerrando a nossa programação. Quero deixar uma mensagem para você, né? Que se inicia agora, amanhã já é quarta-feira, né? Ainda tem um pouco da semana pela frente, né? Para encerrar nosso programa de hoje, deixa uma palavra bonita que está nos livros de Salmos, tá? Entrega teu caminho ao Senhor, confia nele e o mais ele fará. Salmos 37, versículo 5. Que essa mensagem leve paz, esperança e força para o coração de cada pessoa que esteve na companhia da gente nessa programação. Desejo uma ótima semana, cheia de saúde, tranquilidades e boa notícia, né? Até a próxima. Que Deus abençoe a todos.

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1: Está no ar a Voz do Brasil. As notícias do governo federal que movimentaram o país no dia de hoje.
2: Olá, boa noite.
3: Boa noite para você que nos acompanha em todo o país.
2: Terça-feira, 12 de maio de 2026.
3: Vamos ao destaque do dia: mais de 11 bilhões de reais no combate ao crime organizado.
2: O governo do Brasil lança plano com foco na desarticulação financeira e operacional de facções criminosas.
3: Presidente Lula destaca a união com estados e municípios para enfrentar a violência e garantir a segurança de todos os brasileiros.
4: O território será devolvido ao povo brasileiro de cada cidade e de cada estado.
2: E ainda, o governo do Brasil zera impostos de importação sobre compras internacionais, a chamada taxas das blusinhas.
3: O imposto vale para importação de produtos de até 50 dólares, cerca de 250 reais.
2: E você vai ouvir também prevenção e controle aos incêndios florestais.
3: Novos equipamentos foram entregues para reforçar a ação no Cerrado e Pantanal.
2: Um investimento de 150 milhões de reais do Fundo Amazônia, Gabriela Noronha.
5: Os equipamentos entregues vão fortalecer a atuação em áreas de difícil acesso e reduzir o tempo de resposta aos incêndios no Cerrado e Pantanal.
3: Hoje, na apresentação da Voz do Brasil, eu, Luciana Vasconcelos,